Olá, amigos. Eu sou Sidney Ferreira e o Jazz Livre está começando aqui pela sua Rádio Mac. Muito bom ter sua companhia e desde já quero lembrar a você o nosso WhatsApp, DDD 21 99710 0537. Estamos ao vivo hoje também. A você que nos ouve pelo Dial, você pode assistir o programa de hoje pelo nosso canal no YouTube da Rádio Mac. Hoje nosso palco recebe um trompetista inventivo e de muita personalidade. Recebemos José Arimateia apresentando o show do seu álbum Brejo das Almas. Um trabalho marcante que cruza jazz, Stravinsky e ritmos afro-baianos. Sejam muito bem-vindos ao Jazz Livre. Eu gostaria de apresentar esse time de peso que está conosco hoje aqui no Jazz Livre. Trompete, José Arimateia. Percussão, Thiago Nunes. No contrabaixo acústico, Ledson Gauter, piano Marcelo Gauter, participação especial daqui a pouquinho de Luana Malê, dos vocais também, aqui no Jazz Livre de hoje. Sejam muito bem-vindos. Ari, vamos começar com música, depois a gente começa, bate um papo com você, com a turma toda. Vamos começar com Corneteiro Lopes, é isso? De Marcelo Gauter. 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E este é o Jazz Livre.

0: Uau, que abertura maravilhosa. Corneteiro Lopes, de Marcelo Gauter, já com essa peça maravilhosa e com essa interpretação genial, né, do Zé Arimateia no trompete, percussão Thiago Nunes no contrabaixo acústico, Leidson Gauter, piano Marcelo Gauter e uma participação especial daqui a pouco nós teremos aqui a Luana Malê, como eu já disse. Mas, Ari, queria falar com você sobre esse trabalho, que é o Brejo das Almas. O microfone aí, por favor, está atrás de você. Boa noite, Ari.
1: Opa, muito boa noite. Boa noite a todos, boa noite a você. Muito obrigado por esse convite, essa oportunidade maravilhosa de mostrar um pouquinho do que a gente faz junto, né, meu compadre? A gente faz junto.
0: Obrigado a você por
1: Pô,
0: trazer esse
1: obrigado
0: som
1: mesmo.
0: maravilhoso, que é esse trabalho Brejo das Almas. E eu não posso deixar de perguntar isso, a construção desse trabalho, dessa primeiro tema, que já é uma obra-prima aí de autoria do Marcelo, né, grande maestro, e assim, trazendo, fazendo essa mistura maravilhosa do jazz modal com a força do tambor, né,
1: Maravilha.
0: africano, maravilhoso. Como é que surgiu essa ideia dessa primeira música aí, Ari?
1: Bom, eu acho que o Marcelo pode explicar melhor essa história, mas assim, bem rasamente, né? A gente se encontrou num trabalho muito bonito do Silvio Fraga, grande amigo nosso, compositor maravilhoso, e pela sorte da vida, pela iluminação dos nossos caminhos, a gente se encontrou, né, lá nesse trabalho. E em dado momento, o Letieres Leite apareceu na nossa vida lá. Eu trabalhava na banda de Silvio Fraga, e Letieres, ele trouxe essa turma maravilhosa da Bahia que já tocava com ele, né, Marcelo? O início da história começa aí, né? Onde a gente se encontra na banda do Silvio. E aí o tempo passa e a gente tinha que gravar um disco. Ele, não, você precisa gravar. A gente já tinha um trabalho anterior, que é o Tributo ao Menescal, né? Aquele disco maravilhoso.
0: Maravilhoso.
1: E com esse trabalho que é diferente do Silvio, né? Já tem uma cabeça muito à vanguarda quanto a esses assuntos.
0: Juntou com você.
1: Juntou com a gente e achou, Marcelo, nossa, por intermédio de Letiés, Marcelo aparece na vida de Silvio, que aparece na minha vida também. Olha só. E aí surge com a nossa reunião, tanto da banda do dia a dia, né, quanto com a ideia de gravar um disco pela nosso grandioso selo, Rocinante, né, que é uma maravilha. Aliás, as pessoas que quiserem procurar os títulos desse selo, tem coisas maravilhosas lá. E aí vem o nosso querido guru Marcelo Gauter com uma ideia maravilhosa. E aí eu queria que ele falasse um pouco também sobre essa composição exclusivamente, que homenageia o Visconde de Pirajá, né? Corneteiro
0: Ah.
1: Lopes, fala com
0: Fala, Marcelo. Então,
1: detalhes.
0: conta
1: É,
0: essa história,
1: detalhes.
0: Marcelo.
1: Essa história é maravilhosa.
0: Boa
1: Marcelo
0: noite,
1: Gauter.
0: Marcelo.
2: Boa noite, Sidney. Boa noite, ouvintes da Rádio MEC. Essa música, ela começou com uma provocação, né? Que é um fato histórico na Grande Batalha de Pirajá pela independência da Bahia e do Brasil, consequentemente. Tem o caso do Corneteiro Lopes, não é? Que é essa pessoa que foi convidada.

0: dada a tocar o toque de recolher, né? E por alguma razão, não sei o que, ele tocou o toque de avançar e degolar. E as tropas brasileiras estavam perdendo nesse momento e conseguiram vencer a guerra depois desse ato heróico dele. Não se
1: Olha.
0: sabe por quê. Então é um Ijexá, né? Que esse ritmo afro-baiano maravilhoso, muito conhecido no, nas agremiações dos Afoxés, dos Filhos de Gandhi, do Badauê, que são Afoxés famosos. E essa melodia modal, assim, que eu fiz em homenagem a nosso grande corneteiro, né? Pensando
1: É verdade.
0: nessa figura tocando essa melodia. Então a razão dessa música
1: Que
0: é
1: história
0: essa.
1: maravilhosa, Marcelo. Puxa vida, que inspiração
0: Coisa
1: genial.
0: boa.
1: É a Revolução Brasileira que começou na Bahia. Verdade. Deixa eu mandar uns abraços aqui para os nossos ouvintes que estão participando pelo nosso WhatsApp, DDD 21 997100537. Nós estamos no canal no YouTube, mas lá, por estarmos em período eleitoral, não é possível os comentários no canal do YouTube, mas você pode mandar sua mensagem pelo nosso canal do WhatsApp, tá bom? Itamar e Marinete Santos de Itaboraí, Maria de Fátima Moura de Fortim, no Ceará. Abraço também para João Saldanha e a Rosilene Cantalejo, que nos ouvem de Guapimirim, Ronaldo Viana de Itaipuaçu, Márcio Aronovitch de Copacabana. Abraço também para o Ezequiel de Salvador, na Bahia. E para o João Paulo da Tijuca, Jazz Livre chegando a todos os cantos do Brasil. Muito bom, viu,
0: Que
1: Ari?
0: maravilha.
1: Ari, vamos agora para um tema que é muito interessante também. Três peças para clarineta, solo de Igor Stravinsky. Os três temas do, do as três peças são muito interessantes do Stravinsky para clarineta. E você condensou esses três temas num tema só, essas três peças. E você faz um passeio ali com o trompete maravilhoso, né? Que você vai fazendo as linhas que vão definindo as diferenças de uma peça para outra, né? Terminando com um grande divertimento, né? Uma coisa bem. Fala um pouquinho desse trabalho, desse arranjo que você fez.
0: A ideia maravilhosa foi de Silvio Fraga. Essa peça ela é a capela, né? Originalmente é a capela, é um clarinete e a capela. É maravilhosa. E
1: Maravilhosa.
0: com essa referência, a gente queria homenagear de uma maneira diferente, porque obviamente a peça originalmente tecnicamente não combina com o trompete. Falta muito recurso, né, para a gente tocar no trompete. Então o que a gente fez? Lógico, com a iluminação de Marcelo Gauter nos arranjos e tal, na construção, a gente achou um jeito de fazer esse negócio soar diferente, com um ritmo que não tem originalmente, né? Isso virou, se transformou no que você está vendo. É uma abertura, né, que a gente desenvolve em 11, com toda essa maravilha, né, que o Thiaguinho apronta aí. E ficou desse jeito, né, com um pouco de improvisação, um pouco,
1: Muita
0: né, Marcelo?
1: improvisação, muita técnica e muita criatividade de José Arimaté. Vamos conferir então três peças
0: Vamos lá.
1: para clarineta solo de Igor Stravinsky com arranjos de Marcelo Gauter.
0: Isso.

0: Igor Stravinsky no Jazz Livre, senhoras e senhores, com José Arimateia, Thiago Nunes, Leidson Gauter, Marcelo Gauter, aqui no Jazz Livre. E você pode participar do nosso programa pelo nosso WhatsApp, DDD 21997100537. Convido você a assistir o programa, você que está no dial da rádio, pelo nosso canal no YouTube, canal da Rádio MEC do YouTube. Abraços para os amigos Fidelis e Fernanda, que nos ouvem da Costa Dourada, lá no sul da Bahia. Abraços também para o Edenilson Aricanduva, de São Paulo, Nelly Machado, de Caraguatatuba, também em São Paulo, Flávio e Cristiane, de Del Castilho, Cassiano Schenner, de Caxias do Sul, Rio Grande do Sul. Abraço também para o Mário Negrão, Petrópolis, grande batera, mandando um abraço para você, para a turma toda ali.
1: Abraço para todo mundo.
0: Ari, vamos para mais um tema agora. E agora a gente traz ao palco aqui do Jazz Livre nossa participação especial, Luana.
2: Ei.
0: Luana Malê. Luana, boa noite, seja bem-vinda.
3: Boa noite.
0: Então, Luana vai participar dessa próxima peça, que é Vencerá o Amor, de Mo Brasil e Tiganá Santana. É isso?
2: Ah, é. Eu tive acesso ao Tiganá através dos nossos amigos. Esse portal que se abriu, desde que Letieri apareceu na nossa vida,
0: sim,
2: ele abriu um portal para a gente dessas coisas, né? A gente conheceu essa turma maravilhosa, que viraram meus irmãos. A gente fala do Brejo das Almas como né, aquele brejo que tinha lá perto da casa de mamá, onde a molecada se encontrava para fazer peraltice. Antigamente não tinha celular, né?
0: É.
2: As crianças se ocupavam de outras coisas,
0: na
2: né?
0: rua.
2: Muito mais legais, não é, Marcelo? Então, e aí com eles, junto deles, veio esse cara, tanto o Mo Brasil quanto o Tiganá, com composições maravilhosas, que Marcelo também gravou várias, né? E Leidson toca com o Mo Brasil, né, na formação dele, né, Leidson? E eu tive o prazer de viajar para a Bahia para a gente gravar o disco de Aguida Vedugeje e assistir o Mo Brasil por 3 vezes, não foi, Luana?
3: Três vezes em uma semana
2: a gente foi assistir o Mo Brasil com o Leidson e a turma lá. Enfim, com isso, a gente pensou, quem trouxe também foi Marcelo Galta, essa canção que apresentou, e a gente se derreteu. Você vai ver que é uma balada maravilhosa. Vencerá o Amor. E com Luana Malê e essa, né, voz maravilhosa.
0: É isso.
2: Eu não consigo falar mais nada. Vamos tocar.
0: É isso. Você está na Rádio MEC. Este é o Jazz Livre. Luana, diga. Você queria falar alguma coisa? Desculpa.
3: Nada. Estou achando tudo lindo. Estava vendo aqui da coxia, já fui atrás das câmeras. Está tudo lindo. Só faltou ouvir pelo rádio.
0: Maravilha. Depois você vai assistir pelo YouTube também, eu vi que ficou lindo. É isso, olha. Você está na Rádio MEC, este é o Jazz Livre.

0: Lindo demais. Vencerá o Amor, participação especialíssima de Luana Malé. No trompete, José Arimaté, percussão, Thiago Nunes, contrabaixo acústico, Leidson Galter, piano, Marcelo Galter. E você está no Jazz Livre, muito bom ter sua companhia aqui. Luana, obrigado pela participação. E como é que foi esse trabalho aí com esse quarteto maravilhoso?
1: É um trabalho dos sonhos, porque a gente entra num universo que, para nós aqui, pelo menos para mim, aqui no Rio de Janeiro, não é usual. As pessoas têm um conhecimento muito superficial, às vezes, tanto da história que os meninos estão contando, quanto da sacralidade que eles tratam com a música. E foi encantador fazer isso. E com esse trabalho eu tive a oportunidade de começar a cantar música instrumental, que é uma coisa também um pouco diferente aqui no nosso reduto, mas no mundo inteiro cantoras cantam música instrumental. E esse próximo tema que a gente vai fazer, por acaso, se tornou o apelido de Marcelo, que é Guru Guru.
0: Guru Guru.
2: Guru Guru, queridão.
0: Quem deu o título? Você que deu o título dessa música?
2: É. É o próprio Guru Guru.
0: É.
2: O próprio.
3: Vai falar, Marcelinho. Não, a música eu fiz pra ele e o título foi ele que deu.
0: Ah, viu, Ari? Ele queria fugir da responsabilidade, Marcelo.
4: É importante falar o seguinte, esse trabalho e essa banda, o nosso Marcelo Galter é uma das colunas mais fortes, sustenta, uma coluna de sustentação, né? Porque a gente combina ideias, e as melhores ideias são as dele. Por isso que a gente chama ele de Guru Guru.
0: As ideias vêm e ele...
4: Ele traz, ele dá forma às coisas, e de uma maneira muito particular, né? Sim. É uma visão muito particular das coisas, e leva a gente a pensar um pouco diferente, um pouco fora da caixinha, ritmicamente, harmonicamente, né? Espiritualmente, por que não,
0: sem
4: né?
0: Sem dúvida.
4: Que leva a gente a um outro lugar de música, na verdade, né? E muito essa... obrigado, eu tenho só a agradecer ao nosso Guru Guru, carinhosamente.
0: Sim. E essa coisa que o Letieres traz também da Rompresa aqui, pelas mãos, Thiago.
4: Nossa! Também, não, que prêmio!
0: É uma beleza. Vamos então, gostei muito do que Luana falou também, dessa questão da sacralidade. Então,
4: não é?
0: Vamos ouvir agora Guru Guru, música de Marcelo Galter. Você está na Rádio Mac e este é o Jazz Livre.

0: Uau! Bom demais! Guru, guru de Marcelo Galter!
1: Vou
0: Guru,
1: deixar
0: guru
1: vocês um
0: Marcelo
1: instantinho
0: Galter!
1: só.
0: Luana Malê, participação especialíssima no Jazz Livre de hoje. Lindo, Luana. Zé Arimateia, Thiago Nunes, Leidson Galter, Marcelo Galter. Ari, o tempo voa, impressionante como é que a gente, não é? O tempo é muito relativo nessa coisa do tempo, não
1: É
0: é?
1: verdade.
0: Já estamos chegando no final do
1: Que
0: programa.
1: isso?
0: 1 hora de programa quase.
1: Gente!
0: E assim, voando, né?
1: Podia ter mais uma.
0: Não podia? Tranquilamente, tranquilamente.
1: Tranquilamente, cara.
0: Ari, você, para a gente fechar esse papo, antes do último tema que a gente vai fazer.
1: Sim.
0: Esse trabalho que é o Brejo das Almas traz essa conexão, como eu disse no começo, né, entre a tradição afro-baiana, o jazz modal e os ritmos africanos, como Marcelo disse, Jexá.
1: Sim.
0: Você tem esse trabalho de 10 anos atrás, não é? Do Menescal, que é aquele álbum que você
1: Sim,
0: gravou com obras do Menescal, participações maravilhosas, vagamente com o Emílio,
1: com
0: né?
1: Emílio
0: Emílio
1: Santiago.
0: Santiago.
1: E teve a Leni também.
0: Leni
1: Né? Qual
0: Andrade.
1: era o nome da balada, meu amor? Da balada que Leni canta no. Nós! Não,
0: Nós.
1: no Menescal. Ai, Jesus!
0: Não tem
1: Eu
0: problema.
1: esqueci
0: Depois
1: o nome.
0: a gente
1: A gente
0: resgata.
1: pesquisa e fala, porque.
0: Isso.
1: A
0: Mas aí,
1: volta.
0: então,
1: A
0: a
1: volta.
0: volta, a volta. Então, aí vem esse tempo, lógico, você trabalhando e fazendo várias participações e tal, em projetos diferentes, com toda a sua criatividade, inventividade. E aí
1: Sim.
0: você chega nesse lugar agora do Brejo das Almas, não é? Como é que foi esse processo para você chegar nesse momento de raiz mesmo, de
1: Olha.
0: musical, não é? Que é a nossa raiz, não é, Ari?
1: É verdade. Bom, eu tive pouco acesso à música popular quando era um pouco menor. Eu sou um músico de formação inicialmente evangélica. Fui criado na igreja e agradeço muito a todas as pessoas que me ajudaram, a Papai do Céu e tal. E a gente tinha pouco acesso por conta da música sacra protestante, né?
0: Sim.
1: Ideologias e religiosidades à parte, quando a gente fala de arte, né? A gente, como todo o Brasil, tem essa coisa. O evangélico ele tem acesso à música evangélica, né? O espírita ele tem acesso, enfim. Como músico, a gente tem que ter,
0: Abre-se leque,
1: abre-se
0: né?
1: as
0: As
1: oportunidades
0: oportunidades,
1: e a gente
0: possibilidades.
1: precisa conhecer. E como a população também, a gente precisa conhecer tudo. Não é
0: Verdade.
1: verdade? Então, eu passei pela música popular, a música do baile, a música, né, aquela música para dança. Eu passei pela Big Band, que é a Rio Jazz Orquestra e outras, né, que eram por aqui muito, que trabalhavam muito, tinham uma boa circulação. E mesmo assim não tinha acesso a esse tipo de coisa, né? Eu tive essa sorte assim diretamente foi quando a gente se envolveu com o Silvio Fraga, grande compositor e produtor desse trabalho, né, também. E a partir daquele momento, apesar de ter convivido com o jazz, a bossa nova, o samba, a música para big band, né, a música para dançar, a música, eu ainda não tinha esse contato tão íntimo com essa polirritmia, com essas claves, né, que a gente estuda. Guru pode me corrigir se eu estiver errado, mas a gente aqui no Rio tem pouco, tinha pelo menos pouco essa prática. Eu dei sorte de encontrar esses caras.

0: caras e iluminar o caminho quanto a essas coisas, né? O Silvio, ele é um cara que ele se atira muito, né? Ele pesquisa, ele vai atrás, ele aceita como é que fala? Ele vive essa coisa da mistura das coisas, né? A poesia com um ritmo, polirritmia, e a melodia sem chão, né? Sem o essa prática de um não importa muito, né? A gente quer flutuar, né? E desde que a gente se encontrou, isso tem sido para mim
1: Presente,
0: um
1: né?
0: presente maravilhoso. Eu tenho vivido dessa forma, musicalmente. E eu sou muito grato, né, a essas pessoas, porque deu norte, de fato, a esse tempo da minha vida. Sou um sortudo danado com essas pessoas, né, cara?
1: Falar em agradecer, eu quero agradecer muito a você, Arimatéia, pela presença hoje aqui. A gente vai terminar com mais um tema, mas eu vou já agradecer a você, viu, por trazer esse repertório maravilhoso aqui, com essa
0: Muito
1: turma
0: obrigado,
1: maravilhosa.
0: muito
1: Era
0: obrigado.
1: uma vontade nossa de trazer você aqui ao Jazz Livre já há muito tempo, mas
0: Puxa
1: chegou a
0: vida,
1: hora,
0: eu que
1: na hora certa,
0: agradeço que venham
1: né?
0: mais convites, que é uma graça, a gente não conseguiu tocar, né, a
1: Pois
0: metade do
1: é, pois
0: repertório.
1: é, pois é.
0: Mas é um prazer e que venham muito mais. Eu espero que as pessoas que estejam nos escutando tenham curtido. Procurem a gente lá nas redes sociais.
1: Isso.
0: Marcelo também tem um trabalho maravilhoso que ele acabou de lançar agora. Diz aí, Marcelo, sobre o seu disco. Maravilhoso,
1: Maravilhoso. Ah, maravilhoso.
0: maravilhoso.
1: É, saiu esse ano, se chama Marcelo Gauta, investiga a beleza sem fim de Dorival
0: Olha
1: Caymmi. Olha, esse eu
0: isso.
1: não conheço, o outro anterior seu, que
0: Tem
1: é
0: o
1: belíssimo.
0: Bacia.
1: O Bacia.
0: Novo, tá novinho.
1: É.
0: O anterior é o Bacia do Cobre. Bacia?
1: Bacia do
0: Não,
1: Cobre.
0: esse é o
1: É.
0: anterior. Isso. E
1: Maravilhoso
0: esse novo
1: também.
0: agora, por favor, quem
1: Olha.
0: puder, procure saber. Tá lindo, maravilhoso. Né?
1: Então, Marcelo, muito obrigado, viu, também por estar aqui. Marcelo tem um trabalho belíssimo também, um grande arranjador. Quero agradecer também ao Leidson Gauter.
0: Maravilha. Quer falar aqui,
1: Leidson.
0: Adalto? Não quer falar.
1: Leidson, muito obrigado, viu, por estar aqui, trazer esse som maravilhoso, contrabaixo acústico belíssimo. E o Tiago, né? O Tiago Nunes, com essa percussão
0: Tiaguinho.
1: maravilhosa, direto da Orquestra Rumples, né? Do nosso mestre Letieres Leite, todas as bênçãos de Letieres Leite,
0: Ele
1: nesses
0: já ganha a gente no
1: tambores.
0: sorriso, né?
1: É.
0: Swing,
1: Simpatia
0: simpatia.
1: envolvente. Siga e simpatia. E Luana, obrigado também por estar aqui
0: Luana também tem um
1: conosco. Obrigada a
0: trabalho
1: vocês.
0: lindo. Se as pessoas quiserem visitar o trabalho de Luana Malê.
2: Que de vez em quando toca na Rádio
0: De vez
2: MEC
0: em quando
2: também.
0: toca na Rádio MEC,
2: FM e
0: então.
2: AM, tá, meu bem?
1: Olha,
0: É isso
1: maravilha.
0: aí. Isso aí.
1: Então, estamos já bem próximos, né? E deixa eu mandar uns abraços finais aqui para os nossos ouvintes que mandaram mensagens aqui. A Andréa Brum, de Marechal Hermes, abraço também para o Ronaldo, do Morro da Conceição, aqui no centro do Rio, mandando abraço para o amigo Henrique, que também está ligado no Jazz Livre. Nilo, Lauri e Nicolai da Lagoa. Valentim, Karen e Nina da Glória. Abraços também para o Alexandre Lucas de Seropédica. Tom Brito, Clara Brito, Rafael Vilas Boas, nos ouvem do Recôncavo Baiano. Olha, coisa boa. Éber Pogi, de São João de Meriti. E abraço também para o Antônio Marcondes, de Vila Isabel. Quero agradecer também a você que nos acompanha por todo o Brasil, pelo nosso canal no YouTube. E você que nos ouve pela Rádio MEC também, muito obrigado por sua participação dessa apresentação marcante que mostrou toda a riqueza e profundidade do repertório de Brejo das Almas do nosso querido José Arimatéia. Agradeço muito a participação de vocês aqui no Jazz Livre. Para fechar, exatamente ao tema que dá nome ao disco, não é?
0: Isso, Brejo
1: Brejo das
0: das
1: Almas, do
0: Almas.
1: Arimatéia, parceria com Luizinho do GG, Marcelo Galter e Silvio Fraga. É isso. E agradeço a você por estar conosco aqui. Espero que você tenha gostado, esteja gostando do programa de hoje. Fique então com Brejo das Almas. Tchau.
2: Eu posso fazer um último agradecimento?
1: Por favor.
2: Tenho três pessoas a agradecer agora. Cacau, Cadu e Bernadette Malê. Muito obrigada.
1: Pronto.
3: Muito obrigado. 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
13: A bela bola rola, a bela bola do Raul. Bola amarela, a da Arabella, a do Raul, azul. Rola amarela e pula azul. A bola é mole e rola. A bola é bela e pula. É bela, rola e pula, é mole, amarela, azul. A de Raul é de Arabella e a de Arabella é de Raul.
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2: Olá, boa noite. Eu sou Pedro Pontes e a partir de agora ofereço a você o que há de melhor na música instrumental brasileira universal. O melhor do jazz, do blues, da música clássica, enfim, o que há de melhor em todas as bossas. A programação musical é de Cacá Santiago, a sonoplastia de Jaime Batista e edição de Juliana de Souza. Nós começamos o programa de hoje com a música de Paulo e Tom Jobim, na interpretação do próprio Jobim com Maria Luísa Jobim, Forever Green.

0: Você ouviu o Quarteto do Rio e Roberto Menescal na música do próprio Menescal e de Paulo Sérgio Valle, Ela Quer Sambar. E a primeira, Tom Jobim e Maria Luísa Jobim em Forever Green.
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0: Nós seguimos agora com a cantora Samara Joy e o guitarrista italiano Pasquale Grasso na música But Beautiful. 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

0: Você ouviu o tecladista Marvio Ciribelli na música do próprio Ciribelli, Ilusões Progressivas. E a primeira é Samara Joy e Pasquale Grasso na música de Johnny Burke e Jimmy Van Heusen, But Beautiful.
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0: Nós seguimos agora com o saudoso Cazuza na música de Cartola, O Mundo é um Moinho.

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0: Você ouviu esse trio da pesada formado por Adriano Souza, piano, Guto Virt no baixo acústico e Rafael Barata na bateria, para a música de Tom Jobim e Vinícius de Moraes, Estrada Branca, e a primeira Cazuza na música de Cartola, O Mundo é um Moinho.
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0: Eu deixo você agora com a The New Orleans Jazz Orchestra e participação especial de Dee Bridgewater, grande cantora, e o trompetista Irving Mayfield para a música New Orleans.

0: 五分钟。
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0: Você ouviu a saxofonista e band líder britânica Camilla George, na música da própria George, Acpe, e a primeira, a The New Orleans Jazz Orquestra, com participação especial da cantora Dede Bridgewater e o trompetista Irvin Mayfield, para a música New Orleans de Hoagy Carmichael.
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0: Nós seguimos agora com a diva Billie Holiday na música de Cole Porter, All of You.
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0: Você ouviu o piano de João Donato para a música do próprio Donato com Geraldo Carneiro, Me Deixa. E a primeira, a saudosa Billie Holiday na música de Cole Porter, I Love You.
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0: Nós partimos agora para o último bloco do Todas as Bossas com o pianista Marcelo Manzano na música de Dorival Caymmi e Carlos Guinin, Não Tem Solução. E nem eu.

0: E a saudosa Leni Andrade, com seu balanço, encerra o Todas as Bossas desta quarta-feira, interpretando a música de Van Lins e Vitor Martins, Abre Alas. E a primeira, o pianista Marcelo Manzano, na música de Caymmi e Carlos Guinlin, Não Tem Solução Nem Eu. O Todas as Bossas de hoje vai ficando por aqui. A programação musical é de Cacá Santiago, a sonoplastia de Jaime Batista, a edição de Juliana de Souza. Eu sou o Pedro Pontes e convoco você, meu querido ouvinte, para voltar nesta quinta-feira às 10 da noite para ouvir o Todas as Bossas, o programa que de segunda a sexta, neste horário, traz sempre o que há de melhor na música instrumental brasileira e universal, o que há de melhor no blues, no jazz, na música clássica, enfim, o que há de melhor em todas as bossas. Um forte abraço e até amanhã.
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21: Horas e 8 minutos.
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A série de concertos Manhãs Musicais é uma realização da Fundação de Educação Artística em Belo Horizonte. Começamos com o austríaco Alban Berger, discípulo de Arnold Schoenberg. As quatro peças para clarinete e piano, opus 5, são miniaturas musicais, com uma intensidade emocional condensada e pouquíssimos compassos. Vamos ouvir então a execução de Alexandre Silva na clarineta e do pianista Paulo Álvares.

Você ouviu Alban Berger com as quatro peças para clarineta e piano Opus 5, na interpretação de Alexandre Silva e Paulo Álvares. Na mesma atmosfera de concisão, ouviremos agora Anton Webern. Seu estilo levou a redução ao limite. Cada gesto musical é lapidado como um cristal. São as quatro peças para violino e piano Opus 7, agora com a participação de Romeu Fernandes no violino.

Acabamos de ouvir de Alton Weber, quatro peças para violino e piano opus 7, com Romo Fernandes e Paulo Álvares. Seguimos em nosso concerto agora viajando para a Itália, com Luciano Berio, em seu Six Encores, pequenas peças para piano, onde ele explora elementos da natureza como água, terra, ar e fogo, traduzidos, é claro, em cores sonoras. Vamos ouvir.

Acabamos de ouvir Six em Cores por Piano, de Luciano Berio, interpretados por Paulo Álvares. O francês Pierre Boulez, regente e pensador musical, escreveu ainda jovem Notations para Piano, peças curtas, mas que já revelam a busca por uma linguagem rigorosa e ao mesmo tempo aberta à invenção. Vamos ouvir.

Encerramos o programa com Bartók. Folclore húngaro, modernidade e virtuosismo se encontram em Contrastes, obra encomendada pelo grande clarinetista Benny Goldman, em 1938. É uma celebração da música de câmara com três instrumentos em um diálogo vibrante. Vamos ouvir.

Silva, Romeu Fernandes e Paulo Alvarez. Com este concerto, encerramos o programa de hoje, um passeio pela música instrumental do século XX. Ficamos por aqui, nos encontramos no próximo programa.

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Hoje o Roda de Choro apresenta mais um concerto da Orquestra Furiosa Portátil, gravado na Casa do Choro, no Rio de Janeiro, no dia 2 de junho de 2026, sob a batuta do maestro Pedro Aragão. O repertório percorre um painel da produção atual do gênero e reúne músicas de compositores das diferentes gerações que atuam na Casa dos Choros. Vamos começar o programa ouvindo Davi no Choro, de Bia Paes Leme.

Muito obrigado. A gente começou com uma música de uma pessoa muito especial para a gente, uma pessoa que também é fundadora dessa orquestra. Ela é maestrina, arranjadora, compositora, professora. Bia Paes Leme, uma salva de palmas para a nossa querida Bia. A gente fez o choro dela chamado Davi no Choro. Esse choro foi gravado pela orquestra no segundo CD da Furiosa Portátil, em 2014. E agora a gente segue com uma música do Maurício Carrilho, que é outro fundador aqui da escola, uma pessoa importantíssima para nós, que é um choro chamado Pro Meira. Ele fez um choro em homenagem ao Meira, grande violão de seis cordas, que foi professor de toda uma geração, do Maurício, do Baden Powell, do Rafael Rabelo, uma grande referência no violão de seis cordas. Então, Pro Meira, de Maurício Carrilho, com arranjo do Pedro Paes.

Muito obrigado. A gente segue agora. Essas duas músicas, como eu falei, a gente gravou num disco que a gente lançou em 2014, um disco que ganhou um prêmio da Funarte, prêmio da música brasileira. Mas agora a gente começa a mostrar músicas realmente inéditas, né? Duas músicas agora do Lucas Porto, grande violonista, arranjador, compositor, nosso querido amigo. Então vamos fazer um choro mais lento chamado Dias Azuis e depois um maxixe chamado Domingo de Glória.

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Esse choro super bonito, chamado Contemplativo, é do nosso diretor musical, arranjador, Paulo Aragão. E agora a gente faz uma polca, que é um gênero lá do século XIX, que é uma das principais influências assim, na criação do choro, e é uma polca revisitada, uma polca moderna, escrita pelo nosso querido Marcílio Lopes, grande bandolinista, chama Manguaceiro.

A gente segue agora com outra estreia mundial. Uma música, talvez, do compositor mais novo aqui desse concerto, que é o nosso querido Miguel Rabelo, um grande compositor da nova geração. E é, quando a gente planejou aqui de fazer esse concerto, eu encomendei para ele, falei, olha, preciso que você escreva uma música para a gente tocar no Concerto da Furiosa. E ele escreveu, então, essa música, que chama Incandescente, e ele fez o arranjo também para essa música. Então, arranjo e música Incandescente, do Miguel Rabelo.

A gente segue agora com uma música, um choro um pouco mais sambado, de um querido amigo, grande compositor, grande bandolinista, para mim o som de bandolim mais bonito do Brasil, que é o meu querido Pedro Amorim. Salva de palmas. É um choro sambado chamado Me Alegro, Mas Não Topo. Arranjo de Pedro Paes.

A gente segue. Bem, vou começar a apresentar a nossa orquestra, esses músicos maravilhosos, começando aqui pelo nosso querido Jorge Oscar, no contrabaixo. A gente segue agora com uma música de uma pessoa também muito, muito importante para a gente, muito querida, que é a fundadora dessa casa, Luciana Rabelo. É também um choro-canção que ela gravou no primeiro disco dela, chamado Queixa Antiga, em parceria com Cristóvão Bastos.

solo aqui do nosso querido Everson Moraes. E eu aproveito para apresentar aqui a nossa metaleira, aqui nos trompetes, JJ Simões e Aquiles Moraes.

Completando aqui o time, nosso querido Thiago Osório. Thiagão! A gente segue agora com duas músicas do nosso querido amigo Pedro Paes, também professor aqui da casa, grande saxofonista, compositor e arranjador. A primeira chama Candango e depois um choro bem animado que chama Descabeceado.

Queria apresentar aqui nosso snipe especial dos saxofones. Diego Terra e Vinícius Macedo, sax tenor. Sax alto aqui, nossa querida Denise Rodrigues. E aqui o nosso querido, esse é muito especial para mim, a gente tem uma parceria de mais de 25 anos, e ele é um dos líderes dessa orquestra também, fundadores, Rui Alvim. Apresentar aqui as nossas clarinetas, Lena Verani e Vitor Macedo. E as nossas flautas, Tom Hetz e Naomi Kumamoto.

Queria apresentar aqui a nossa base, essa batucada fantástica de Marcos Tadeu e André Buchecha. E a nossa base harmônica, que é um luxo só. Na verdade, não é só a base harmônica de violão e cavaquinho, é a concepção musical, arranjos, sabedoria, aqui de Jaime Vignoli e Paulo Aragão. Queria agradecer muito o nosso técnico de som, Alexandre Hang, salva de palmas. E toda a equipe de produção fantástica aqui da Casa do Choro, nossa querida Mari Dantas, Soraya, César Carrilho e Lia. Muito obrigado. A gente vai fazer a última saideira aqui. Um clássico aqui da Furiosa Portátil. Lá para o ano de 2005, 2006, a Escola Portátil tinha um programa na Rádio Nacional, em que ali no centro do Rio, a clássica, né, Rádio Nacional, por onde passaram tantos grandes nomes assim, da música popular brasileira. E era muito bacana, porque a gente fazia o programa ao vivo. Era realmente no auditório, transmitido ao vivo. Né? E aí, a abertura do programa é essa música que a gente vai tocar agora, chama Bangu, do Maurício Carrilho. Virou assim um clássico da Furiosa Portátil.

Encerramos o Roda de Choro com um concerto da Orquestra Furiosa Portátil, em homenagem aos compositores da Casa do Choro, ouvindo Bangu, do mestre Maurício Carrilho. O Roda de Choro é uma realização da Rádio MEC, com produção e roteiro de Samanta Ribeiro. Operação de áudio na Casa do Choro de Alexandre Hang. Sonoplastia de Silas Mendes. Coordenação de produção de Adriana Ribeiro. Gerência da Rádio MEC, Cacá Santiago. Este programa contou com pesquisa realizada na discoteca das rádios MEC Nacional e no site da Casa do Choro. Eu sou Raquel Ricardo e espero você no próximo Roda de Choro.

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2: Uma hora e 4 minutos. 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
6: Olá, é sempre um prazer estar aqui começando mais um programa Circular Brasil de música instrumental e trazendo a música de várias partes do país e também dos mais diversos estilos produzidos em território brasileiro. Hoje vai ser um programa diferente. Teremos um número um pouco maior de atrações do que o normal. São 4, todas com ares de música erudita, porém cheias de brasilidade. A gente começa com o som do violoncelista Antônio Menezes, ouvindo faixas do disco Suítes Brasileiras. Logo a seguir, vem alguns temas de um álbum da flautista Odete Ernest Dias, a matriarca de gerações de músicos. O disco leva o nome da flautista no título. Depois, vamos apreciar algumas faixas de O Deságue, do quarteto Impressões, trabalho que interpreta a música do compositor Thomas Saboga. E, para terminar, vem o som da orquestra de câmara Rio Strings, com faixas do álbum Retratos do Brasil. Que bom que você está aqui comigo para essa próxima hora. Seja muito bem-vindo, seja muito bem-vinda. O Circular Brasil está começando. O violoncelista Antônio Menezes é um brasileiro conhecido por seu talento em todo o planeta, tendo vencido concursos internacionais de violoncelo como os de Munique, em 1977, e o concurso Tchaikovsky, em Moscou, no ano de 1982. Inclusive, ele se tornou consagrado com essa vitória no concurso Tchaikovsky. Ele se apresentou com as orquestras filarmônicas de Moscou, Nova York, Israel, e com as orquestras sinfônicas de Londres, da BBC e Viena, e várias outras. Hoje ouviremos um trabalho de violoncelo solo desse artista. O nome do álbum é Suítes Brasileiras. E ouviremos 2 faixas desse trabalho aqui no programa Circular Brasil de hoje. Nesse disco, o Antônio Menezes encomendou pessoalmente os temas do disco, né, a 6 compositores brasileiros de destaque, no cenário nacional aqui no país e também internacional. A gente ouve agora Etios Melos para a suíte número 1 em Sol Maior, tema de autoria do compositor Ronaldo Miranda. E logo depois vem Coco Embolado, da suíte Macambira, e o autor é o Clóvis.

Você está acompanhando o programa Circular Brasil de música instrumental e nesse momento a gente acabou de ouvir o violoncelo de Antônio Menezes com faixas do disco Suítes Brasileiras, onde ele encomendou as músicas a compositores brasileiros especialmente para esse trabalho. A gente acabou de ouvir Coco Embolado, da suíte Macambira, de autoria do Clóvis Pereira, e antes dela foi Etios Melos, para a suíte número 1 em Sol Maior, tema do compositor Ronaldo Miranda. E agora vamos para uma outra personalidade da música no Brasil. Ela é francesa, mas mora há muitas e muitas décadas no país. É uma marca registrada quando a gente fala no instrumento flauta transversal. Eu estou falando da flautista Odete Ernest Dias. Além de ser literalmente matriarca de vários músicos, seus filhos são excelentes instrumentistas, num sentido mais amplo, a Odete foi a formadora, como professora, de vários nomes de destaque do sopro na música do Brasil. Ela tem uma sólida formação erudita, mas é conhecida também pela paixão pela música popular do Brasil, tendo participado de vários trabalhos neste universo, o popular. Nós vamos ouvir faixas do disco que leva seu nome no título. Várias faixas do álbum são em formato de flauta solo, mas aqui hoje no programa Circular Brasil vamos ouvir duas faixas onde a Odete é acompanhada pelo violão e a terceira é um tema com um duo de flautas. Vamos seguir pelas três agora. Primeiro vem Caminho da Saudade, música do Radamés Inátaly, e logo depois Divina Flauta, do Avena de Castro. Nesses dois temas, a flautista é acompanhada pelo seu filho, o violonista Jaime Ernest Dias. E a terceira faixa se chama Três Invenções para Duas Flautas, música do Ronaldo Miranda. E quem faz o duo com Odete neste tema é o Andy Rolfe.

Este é o som da flautista franco-brasileira Odete Ernest Dias. Estamos ouvindo faixas de um disco dela, que leva seu nome no título. E você está acompanhando o programa Circular Brasil, de música instrumental. Nós acabamos de ouvir três temas desse álbum. Essa que tocou agora foi uma música do compositor erudito brasileiro Ronaldo Miranda. Três invenções para duas flautas é o nome do tema. E quem fez o duo com a Odete foi Wendy Rolfe. E, antes dela, ouvimos uma releitura de Divina Flauta, essa já vinda do universo da música popular, né? De autoria do Avena de Castro. E a primeira foi Caminho da Saudade, música do Radamés Inátali. Nos dois primeiros temas, a Odete foi acompanhada pelo seu filho ao violão, o Jaime Ernest Dias. E agora vamos para a nossa próxima atração do programa Circular Brasil de hoje, o Quarteto Impressões. O Quarteto Impressões é formado por Larissa Goretkin na flauta, Renata Alves no violino e na viola, Matias Correa no contrabaixo e o Thomas Saboga ao violão. Todo o disco é dedicado à obra do violonista do quarteto, o Thomas. O nome do álbum é O Deságue, a música de Thomas Saboga. Ouviremos quatro temas desse disco aqui no programa Circular Brasil de hoje e começaremos com dois deles agora. Vem aí o primeiro movimento da série Bem Temperada, que leva o nome de Coentro, e logo depois Chão e Brasas.

Você está acompanhando o programa Circular Brasil de Música Instrumental e neste momento estamos conhecendo um pouco melhor a música do Quarteto Impressões. São faixas do disco O Deságue, a música de Thomas Saboga. E o Thomas é o violonista do grupo. Nós acabamos de ouvir Chão e Brasas e antes dela foi o primeiro movimento da série Bem Temperada, que se chama Coentro. E vamos agora para mais dois temas dessa que é a penúltima atração do programa Circular Brasil de hoje. Todo o disco é dedicado à música do Thomas, por isso as duas faixas a seguir também são de autoria dele. A gente ouve agora No Lago e logo a seguir Dueto.

Essa é a música do quarteto Impressões, nossa penúltima atração aqui no programa Circular Brasil de hoje. Todo o disco é dedicado à obra do violonista do grupo. O nome do álbum é O Deságue, a música de Thomas Saboga. A formação do quarteto é o Thomas ao violão, Larissa Goretkin na flauta, Renata Alves no violino e na viola também, e o Matias Correia no contrabaixo. Nós acabamos de ouvir os temas Dueto e antes dele foi No Lago. Agora vamos para a nossa última atração do programa de hoje, com uma formação de instrumentistas mais robusta, a Orquestra de Câmara Rio Strings.

Com direção artística do violoncelista inglês radicado no Brasil, David Kew, a orquestra de câmara Rio Strings gravou um disco chamado Retrato do Brasil. Teve como regente convidado o Hernani Aguiar e como solistas o próprio David Kew, no violoncelo, Fernanda Cano, ao piano e o Marco De Pina, no bandolim. A orquestra de câmara conta com mais de 15 instrumentistas. Hoje nós vamos ouvir 4 faixas deste álbum. Vamos começando agora com Mourão, de autoria do César Guerra Peixe e do Clóvis Pereira. E logo na sequência, Barquinhos do Cremeri, um dos movimentos da peça Petrópolis de Minha Infância, do César Guerra Peixe.

Esse é o programa Circular Brasil de Música Instrumental. Estamos na nossa última atração do programa de hoje, a Orquestra de Câmara Rio Strings, ouvindo faixas de um disco que eles gravaram chamado Retratos do Brasil. Essa que tocou agora foi Barquinhos do Cremeiri, um dos movimentos da peça Petrópolis de Minha Infância, de autoria do César Guerra Peixe. E antes dela, ouvimos Mourão, uma parceria do Guerra Peixe com o Clóvis Pereira. E para terminar o programa de hoje, vamos para mais dois temas desse mesmo disco. A gente ouve agora uma peça do compositor e maestro Radamés Inátaly, chamada Anacleto de Medeiros, que faz parte da suíte Retratos, e logo depois, Coral, que por sua vez é integrante da primeira suíte para cordas, de autoria do Sérgio de Sabato.

Esse é o som da Orquestra de Câmara Rio Strings, que foi nossa última atração do programa Circular Brasil de Música Instrumental de hoje. Nós ouvimos faixas de um disco deles chamado Retratos do Brasil. Esse tema que tocamos agora se chama Coral e faz parte da primeira suíte para cordas, de autoria do Sérgio de Sabato. E antes dela foi Anacleto de Medeiros, tema integrante da suíte Retratos, de autoria do Radamés Inátali. A orquestra tem como diretor artístico o violoncelista David Kew e nesse disco, especificamente, eles tiveram como convidado o regente Hernani Aguiar. E a gente vai ficando por aqui. Muito legal estar aqui com você durante essa última hora, viu? Toda semana

0: Mana, nesse dia e horário, a gente está de volta com a música instrumental produzida no Brasil e das mais variadas tendências. Os trabalhos técnicos do programa ficam a cargo do Rafael Napoleão. Um grande abraço para você e até o nosso próximo encontro.
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6: Duas horas e um minuto.
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7: Concerto de Brandemburgo, número 5, em Ré maior, de Johann Sebastian Bach. Orquestra Música Antiqua Köln, sob a regência de Reinhard Gebel.

0: Concerto de Brandemburgo, número 5, em Ré maior, de Johann Sebastian Bach. Orquestra Música Antiqua Köln, sob a regência de Reinhard Gebel.
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0: Sinfonia número 31, em Ré maior, Ao Sinal da Trompa, de Haydn. Academia St. Martin de Fields, sob a regência de Neville Marriner.

0: Sinfonia número 31 em Ré maior, ao sinal da trompa, de Haydn. Academia St. Martin de Fields, sob a regência de Neville Marriner.
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0: Sonata número 3 em Dó maior, opus 2, número 3, de Beethoven. Piano Daniel Barenboim.

0: Sonata número 3 em Dó maior, opus 2, número 3, de Beethoven, piano Daniel Barenboim.
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0: Valsa das Flores, do balé O Quebra-Nozes, de Tchaikovsky, Orquestra de Filadélfia, regência de Eugênio Ormandy.

0: Valsa das Flores, do balé O Quebra-Nozes, de Tchaikovsky, Orquestra de Filadélfia, regência de Eugênio Ormandy.
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0: A Prole do Bebê, de Vila Lobos, piano Nelson Freire.

0: A Prole do Bebê, de Vila Lobos, piano Nelson Freire.
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0: Sinfonia Clássica número 1, opus 25 em Ré maior, de Sergei Prokofiev. Orquestra Nacional da França, sob a regência de Lorin Maazel.

0: Sinfonia Clássica número 1, Opus 25 em Ré Maior, de Sergei Prokofiev. Orquestra Nacional da França, sob a regência de Lorin Maazel.
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0: Ginopédie número 1, de Erik Satie, piano Anne Kouefelek.

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3: Quatro horas.
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4: Eu sou o Tony Villani, nós estamos começando agora, pela Rádio MEC, mais um programa Sala de Concerto. E hoje temos a honra de receber o ensemble formado pelos músicos Claudio Vettori, piano, Fabiana Ossawa, mezzo-soprano, Harold Emmett, oboé, e Eber Leite Miguel, clarinete. Sejam todos muito bem-vindos e obrigado por aceitar o convite para o Sala de Concerto de hoje. E bem-vindo também vocês que estão em casa nos ouvindo. Claudio Vettori é pianista premiado e professor emérito do Conservatório Brasileiro de Música. Claudio atua em duo com Harold Emmett desde 1980 e também acompanha inúmeros cantores e recitais pelo Brasil. Fabiana Miyuki Ossawa, mezzo-soprano, estuda no Conservatório Brasileiro de Música e tem se apresentado em festivais como Rio Winds, em recitais do projeto Música no Museu e em espaços culturais. O oboísta e compositor Harold Emmett atuou nas principais orquestras do Rio de Janeiro. Emmett já se apresentou como solista em países de diversos continentes, além de realizar trabalhos com conjuntos de câmara e gravações com grandes nomes da música brasileira. O clarinetista Eber Leite Miguel é graduado em clarineta, licenciado pelo Conservatório Brasileiro de Música do Rio de Janeiro e pós-graduado em arte e cultura pela Universidade Cândido Mendes. É músico integrante da Banda Sinfônica da Guarda Municipal do Rio de Janeiro e participa de diversos recitais e apresentações como clarinetista e saxofonista, tanto em trabalhos populares como eruditos. E o grupo convidado de hoje nos traz para o Sala de Concerto um repertório com obras autorais e clássicos universais como Chopin, Mozart e Heitor Villa-Lobos. Nós já vamos começar com músicas, nós vamos ouvir na interpretação de Harold Emmett e Eber Leite Miguel, The Double, para oboé e clarineta, obra de Harold Emmett, que foi inspirado numa obra de Fyodor Dostoiévski, o escritor russo, nos movimentos Encontro dos Dois, Ocupado, Burocratas, Sozinho e Fugindo. Quando quiserem, por favor.

Tivemos então The Double para oboé e clarinete de Harold Emmett e a interpretação do autor e do clarinetista Heber Leite Miguel. Eu sou Sala de Concerto, eu já começo conversando com Harold. Harold, a primeira obra que nós ouvimos, acabamos de ouvir no programa, é uma composição sua inspirada em Fyodor Dostoiévski, o famoso, indispensável escritor.

0: O russo. Outros autores também foram inspirações suas para composições como Clarice Lispector. Por exemplo, de que forma se dá o seu processo de composição nesses casos?
1: Fora da música, o meu maior interesse é literatura, jornalismo. E até não estudei em UFI, quando eu toquei na Orquestra Sinfónica Nacional, letras para 6 semestres como ouvinte. E eu sempre fui inspirado pela literatura, como muitos compositores. Por exemplo, Verdi é um grande, foi inspirado pelo Shakespeare. E esta obra me inspirou muito porque sempre tem alguém tentando pegar nosso lugar. Em meu caso, eu tendo outro oboísta chegando dos Estados Unidos, tentar tocar mesmo obras que eu toco aqui, etc. Eu fui inspirado desta obra.
0: Muito obrigado. Cláudio Vettori e Harold, vocês são parceiros de uma longa data. Já Cláudio, Fabiana e Eber têm em comum a formação no Conservatório Brasileiro de Música. Eu vou pedir a Cláudio que nos fale um pouco sobre a importância do Conservatório Brasileiro de Música, que começou em 1936. Como é essa história do Conservatório, esse legado que ele nos apresenta?
2: O Conservatório Brasileiro de Música foi assim, tem sido, não é? Acabou. Mas enquanto existiu, que acabou agora há pouco tempo, pelo progresso da informática, não sei por quê. Eu me formei lá. Lá ganhei prêmios, de lá fui aos Estados Unidos, estudei fora. E lá é, vamos dizer assim, a fonte de grandes artistas do Brasil. A maior escola na época do auge do Brasil. Não havia ninguém que tivesse tantos alunos cursantes, não só no Rio de Janeiro, como nos outros estados do Brasil, que eu tive a oportunidade de visitar quando fazia os exames das sequências semestrais dos alunos, não é? Eu trabalhei anos viajando com o professor Celso Gonçalves, diretor atual do Conservatório Brasileiro de Música, na Tijuca. Grande artista, compositor, meu amigo, ele se esconde aqui de uma forma horrível, mas ele é um esteio do que o conservatório sobrou na parte administrativa. E eu aqui vou ficar horas citando os grandes nomes do conservatório, mas eu posso citar alguns se quisessem, como Virgínio Salgado Fiuza, Babi de Oliveira, Sônia Goulart, o Jacques Klein, que foi recebeu na época um diploma de notório saber, que ainda havia pela política essa questão, e ele fez um recital e ganhou o diploma do conservatório. Tinha ganho o prêmio de Genebra, na Suíça, na época o concurso mais concorrido do mundo, não é? Tive a honra de ter sido aluno dele durante 2 ou 3 anos, junto do Arnaldo Coen, meu colega grande artista, e o indiscutível meu colega João Carlos Assis Brasil, que Deus levou, que era um artista extraordinário do piano. Meu colega de aulas, eu assisti-as todas. Estou falando demais, desculpe.
0: Enfim, eu acho que você quer dizer com isso tudo, muito bem-vindo às suas palavras, Cláudio. O Conservatório é um celeiro de nomes, um celeiro de personalidades e celeiro de grandes artistas. Verdade? Sim.
2: Villa-Lobos, Lourenço Fernandes, o patrono,
0: O patrono do
2: Vieira
0: Conservatório.
2: Brandão, Marçal Romero e outros que eu vou ficar aqui horas. Compreendem? Grandes artistas. Eu me perdoe se esqueci, mas eu me lembro de todos no coração. Todos foram meus professores.
0: Reconhecemos muito o
2: Carlos de
0: trabalho.
2: Almeida, grande compositor, também brasileiro, injustiçado, ninguém ouve. Obrigado pela oportunidade de divulgar. Eu me formei lá, dei aula lá praticamente a vida inteira, junto com o professor Eber, que se formou lá, que também dava aula lá. É uma honra, nós trabalhamos juntos.
0: Cláudio, nós temos tempo mais à frente, a gente vai conversar muito a seu respeito daqui a pouco. Me aguarde.
2: A respeito da música.
0: Sempre, sempre. Nós
2: Sempre.
0: vamos seguir o programa com o repertório que vocês nos trazem. Nós vamos ouvir agora de Harold Emmett, Gioconda, para oboé e piano, com Harold Emmett no oboé e Cláudio Vettori ao piano.

0: Acabamos de ouvir, então, com Harold Emmett, oboé, e Cláudio Vettorio, piano, Gioconda, para oboé e piano de Harold Emmett. E essa é a sala de concerto. O repertório que vocês nos trazem hoje reflete muito bem o perfil da programação da Rádio MEC. Por exemplo, existem obras do tempo presente, do tempo moderno, como clássicos imortais. A exemplo disso, nós vamos ter a seguir dois clássicos, uma obra de Mozart e outra de Henrique Granados. Essa última com participação de todos os intérpretes. Eu volto com você, Cláudio. Fala um pouquinho do repertório de hoje, né? Que a gente une a música moderna e a música de concerto.
1: Bom, eu creio que quando a gente tem a oportunidade de divulgar um repertório, nós que já há algum tempo fazemos um repertório assim muito inesperado também, e assim completamente eclético, que é interessante para a gente, não é? Trocando ideias e tentando descobrir readaptações, porque nós estamos criando alguma coisa dentro das obras. Grandes obras, digamos assim, dos grandes mestres, dentro de um trio de sopro e piano. E também estamos abertos ao que se faça, quem sabe um dia, uma pequena orquestra que se possa fazer uma ópera inteira, o meu sonho. Eu já toquei uma ópera inteira ao piano, mas meu sonho é fazer uma ópera inteira com X músicos. Enfim, nós tentamos fazer com que se ouvisse a música atual do nosso, modestamente falando eu aqui como amigo dele, o Harold Emmert é um artista extraordinário. Mas só se dá valor a quem morre, né? Então, quando nós morremos, eles vão dar valor. Porque a obra dele é absolutamente extraordinária. Por exemplo, essa obra que ele fez agora é em homenagem à minha irmã, Gioconda Vettori, que era uma musicista que tocava na noite das 11 às 5 da manhã em todas as casas mais importantes do Rio de Janeiro, como cantor e pianista. E eu também sinto que ele tocava com ela na época, lá em casa, os dois se entendiam melhor do que comigo, porque nós só fazemos clássicos.
0: Cláudio, eu vou
1: E
0: te
1: isso foi uma honra
0: contradizer,
1: para
0: se
1: mim.
0: você me
1: Obrigado.
0: permite. Nós aqui na Rádio MEC, nós não damos flores quando se morre. Nós damos flores quando todos estão vivos, como estamos aqui hoje. Essa é a nossa contradição de hoje. Mas nós vamos ouvir agora com Cláudio Vettorio ao piano e Heber Leite Miguel na clarineta, o Adágio para a clarineta em Lá, de Mozart. E na sequência teremos La Marcha Dolorosa para mezzo-soprano e piano, oboé e clarinete, de Henrique Granados, com Cláudio Heber, Haroldo Emmett e Fabiana Miyuki Osawa. Por favor,

Com Cláudio Vettori, ao piano, e Fabiano Salva, mezzo-soprano, Harold Emmett, oboé, e Heber Leite Miguel. Tivemos La Marcha Dolorosa para mezzo-soprano, piano, oboé e clarinete, de Henrique Granados. E começamos o bloco com o Adágio para clarineta em Lá, de Mozart. Cláudio, por favor, você nos oferece no programa de hoje duas peças. Infelizmente, o nosso tempo está corrido e nós temos que optar.

0: Infelizmente, por Villa-Lobos ou Chopin. Qual dos dois você
1: Chopin.
0: gostaria? Chopin. Então vamos de Chopin, o Noturno, número 2, opus 9.

Tivemos então no Sala de Concerto com Claudio Vettori o Noturno número 2, Opus 9 de Frédéric Chopin. O programa de hoje está chegando ao final. Nós recebemos os nossos convidados, Claudio Vettori, pianista, Fabiana Miyuki-Osawa, o oboísta Harold Emmett e o clarinetista Eber Leite Miguel. E chegamos ao momento de entregar o microfone a você.

0: quanto na Erudita, fazer contato com Eber Miguel 21 990 88 85 18. YouTube, Eber Leite Miguel, clarinetista. E-mail é eberleitemiguel@gmail.com.
1: Muito obrigado. Fabiana, por favor, seu endereço eletrônico.
2: Foi, primeiro foi uma honra estar aqui.
1: Todo nosso.
2: E eu tenho só a rede social, perfil pessoal do Facebook, Fabiana Ossawa, e o mesmo nome lá no YouTube, onde eu boto meus registros pessoais das minhas aulinhas.
1: Cláudio Vettori, chegou a sua vez. Como chegar até você? Quem quiser estar interessado em aprender pintura, aulas de canto, você é um multiartista.
3: Olha, a melhor coisa seria contactar o Conservatório Brasileiro de Música na Tijuca. O diretor Celso Gonçalves, meu grande amigo compositor músico, o conservatório é um ambiente excelente de uma série de setores da música, não é? Sopro, bateria, popular, clássico, o que sobrou do CBM, o nosso conservatório. Obrigado pela atenção de todos, até breve, se Deus
1: Numa
3: quiser.
1: próxima oportunidade, com mais tempo, você vai falar sobre a sua vida multifacetada como artista. Muito obrigado pela sua
3: Pois já,
1: presença.
3: eu que agradeço essa gentileza. Até breve, se Deus quiser.
1: Em
3: Obrigado.
1: nome da EBC e toda a equipe que fez o Sala de Concerto de hoje, agradecemos a Cláudio Vettori, Fabiana Ossawa, Harold Emmett e Eber Leite Miguel pela participação nesse Sala de Concerto. Sou Tony Villani, esse programa teve a produção de Adriana Ribeiro, assistência de Carlos Soca, trabalhos técnicos de Rafael Napoleão, coordenação técnica de Felipe Chagas e sonoplastia de Silas Mendes. Agradecemos aos nossos ouvintes que nos acompanham pelo rádio, pela internet e nas demais plataformas. Continue conosco em nossa programação. Nós vamos encerrar o programa de hoje com um arranjo para oboé, clarineta e piano de Lua Branca, Atraente Gaúcho, músicas de Chiquinha Gonzaga e o arranjo é do clarinetista Eber Miguel Leite. Até uma próxima.

0: Bicycle Ride, música e interpretação de Toninho Horta. Antes, A Ostra e o Vento, de Chico Buarque, com o quarteto Mahogany.
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13: 5 horas e 3 minutos.
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0: Hoje o Roda de Choro presta uma homenagem ao compositor e instrumentista Carlinhos Sete Cordas. Um dos fundadores do famoso Clube do Choro de Brasília, José Carlos da Silva, nasceu no interior do estado do Rio de Janeiro, em 1944. Aos 22 anos, recém-chegado à capital para trabalhar em Niterói, foi pela primeira vez a uma roda de choro. E encantou-se para sempre com seus violões, cavaquinhos e bandolins. Alcione Tomé, esposa de Carlinhos Sete Cordas, conta como foram os seus primeiros contatos com a música.
1: Ele ganhou um festival cantando em Niterói. Ele comprou um violão seis cordas, mas não era o que ele queria. Aí ele começou a perguntar para as pessoas. Eu ouço um violão nas gravações do Dino, que era o ídolo dele, Dino Sete Cordas. É o violão que eu quero tocar. Aí disseram para ele, mas o violão do Dino tem sete cordas. Aí, enquanto ele não conseguiu comprar, ele não sossegou. Aí ele conheceu o Ronaldo do bandolim, que até hoje é assim, nosso amigo do coração, e começou a tocar com o Ronaldo, e muitas tocadas, e foi assim que ele aprendeu a tocar violão.
0: Vamos começar ouvindo o show.

coro Maria Angélica, uma parceria de Carlinhos Sete Cordas e Rossini Ferreira, com autor ao violão de Sete Cordas, Bosco Oliveira ao violão e Vitor Angeléas ao bandolim.

0: Acabamos de ouvir Odeon, Apanhei de Cavaquinho e Brejeiro, composições de Ernesto Nazaré, interpretadas por Carlinhos Sete Cordas, com Sérgio Moraes na flauta, Bosco Oliveira ao violão, Nelson Latife ao cavaquinho e Rafael dos Santos no pandeiro. E antes ouvimos Maria Angélica, choro de Carlinhos Sete Cordas e Rossini Ferreira. Alcione Tomé conta como Carlinhos foi levado do Rio de Janeiro para Brasília.
1: E daí ele me contou que ele morou muitos anos em Niterói e que um grupo aqui de Brasília foi ao Rio e ficou insistindo para ele vir para cá e prometer o emprego. E ele pediu demissão de onde ele trabalhava no Rio e veio para Brasília assim, sem nada certo. E aí eu tinha comprado uma kitnet e não tinha coragem de morar. Eu ofereci para ele ficar lá uns dias, até ele decidir se voltaria ou não para o Rio. E, de repente, me peguei namorando com ele e ficamos juntos 42 anos.
0: O violonista Lucas Campos, ex-aluno, que hoje se orgulha de ter sucedido mestre nas aulas de violão e prática de choro na Escola de Música de Brasília, fala sobre a chegada de Carlinhos Sete Cordas ao Distrito Federal.
2: O Carlinhos, como esse, talvez, primeiro representante de peso do Sete Cordas, né? Quase que inaugurando a escola de Sete Cordas em Brasília, né? E depois mantendo isso, né? Com apresentações, no caso dele, sendo professor também, formando uma legião, né? De alunos, movimentando a cena também, né? Porque na casa dele e da Alcione, né? Havia rodas históricas aconteceram ali, né? Esse intercâmbio que o Carlinhos também possibilitava dos músicos de Brasília com músicos do Rio de Janeiro, Ronaldo Bandolim, muitos músicos que eram amigos do Carlinhos que iam para Brasília e ficavam na casa dele muitas vezes. E esse era um momento de os músicos de Brasília também terem acesso a esses músicos que já eram grandes figuras do choro e tudo mais, né?
0: Continuando o Roda de Choro, vamos ouvir Ajeitadinho, de João Tomé, sogro de Carlinhos Sete Cordas, na interpretação de Bosco Oliveira ao violão, Nelson Latife ao cavaquinho, Ismael Hates no pandeiro, Tiago Tunes ao bandolim e Carlinhos no violão de sete cordas.

0: Acabamos de ouvir Melhor Assim, parceria de Carlinhos Sete Cordas com Clodo Ferreira. E Paula, composição dedicada à sua filha, interpretadas por Bosco Oliveira ao violão, Nelson Latife ao cavaquinho, Sérgio Moraes na flauta, Vitor Angeléas ao bandolim, Ismael Hattes no pandeiro e Carlinhos no violão de sete cordas. E antes ouvimos Ajeitadinho, de João Tomé, sogro de Carlinhos Sete Cordas. Alcione Tomé conta como foi o encontro entre Valdir Azevedo e Carlinhos.
1: Ele estava tocando na casa de um amigo, um dos que o trouxe para Brasília. E chegou lá Valdir Azevedo, o Hamilton, o violão que tocou muitos anos com Valdir, e o Carlinhos lá tocando o violãozinho dele. O Valdir ficou olhando para o violão do Carlinhos e falou: rapaz, você quer tocar comigo? O Carlinhos que tremeu nas bases. E aí o Valdir o convidou e vamos fazer um ensaio. Nesse ensaio, o Valdir contou para ele que estava sendo convidado para fazer uma turnê pela Alemanha. E sabe que ele ficou sem dormir. Deu tudo certo. E lá eles gravaram um LP e gravaram o outro em São Paulo. Aí foi que o Carlinhos passou a ser conhecido nacionalmente. Tudo para ele mudou.
0: O músico Lucas Campos revela uma história pouco conhecida sobre a colaboração entre Valdir Azevedo e Carlinhos Sete Cordas.
2: Então o Carlinhos me conta de uma história da música Lamento de um Cavaquinho. Lamento de um Cavaquinho, música linda, linda. Numa dessas viagens, no hotel, assim, o Valdir fez a música e não conseguia de jeito nenhum achar os acordes. O próprio Valdir não conseguia harmonizar a melodia que tinha feito. É uma melodia muito lírica, assim, né? E realmente a harmonia pode ir para muitos lados. E numa dessas ele não conseguia harmonizar e recorreu ao mestre Carlinhos, que encaixou, assim, uma harmonia simples e correta, assim, muito certa, né? Muito apropriada, né? Lembrava disso com muito carinho, assim, do Valdir agradecendo a ele. Poxa, Carlinhos, é isso mesmo, né? Os acordes que eu queria encontrar para minha própria música e não tinha encontrado.
0: Vamos ouvir agora Lamento de um Cavaquinho, de Valdir Azevedo. Com Carlinhos no violão de sete cordas, Valdir Azevedo no cavaquinho, Hamilton Costa ao violão, Eli do Cavaco, Pernambuco do Pandeiro, Plínio na bateria e Luiz Roberto no baixo.

0: Francisco Oliveira ao violão e Jorge Cardoso ao bandolim. E antes ouvimos Lamento de um Cavaquinho, de Valdir Azevedo, registrada no long play lançada em 1978. Os músicos Bosco Oliveira e Nelson Latifi, produtores do disco Carlinhos Sete Cordas 50 Anos de Choro, falam sobre a importância das composições gravadas no álbum.
1: Foi o fato do Carlinhos nunca ter registrado suas composições, tendo em vista que ele tinha canções e músicas instrumentais muito bonitas. E aqui em Brasília, ele teve uma história muito, muito, muito bonita. E a gente queria aproveitar a oportunidade de tê-lo conhecido, de estar tocando com ele. Era a única oportunidade que nós teríamos de fazer esse CD com a presença dele tocando.
2: Quem conheceu o Carlinhos falava que ele era uma pessoa de poucas composições, mas todas definitivas. Ele é um compositor clássico, né? As progressões harmônicas dele são próximas daquela época de ouro, do choro. Ele é um compositor que ele unia a parte de instrumentista, ou seja, as harmonias eram muito bem elaboradas por um instrumentista mesmo, com a compreensão do choro, sem muitas influências jazzísticas, modernas, contemporâneas. Ele compunha choro daquela maneira mais ou menos tradicional, como o pessoal compunha na época que ele se formou, né, como músico.
0: Lucas Campos comenta sobre o Choro de Carlinhos Sete Cordas, composto durante a Assembleia Constituinte de 1988.
3: O Carlinhos não é um compositor de quantidade, né? Ele é um compositor de qualidade. Então, foram poucas as composições que o mestre deixou, mas são certeiras também, todas muito especiais. E existe um choro em especial do Carlinhos, um choro maxixe chamado Constituinte, que a certa altura virou uma espécie de hino na cidade, né? Muitas rodas, principalmente as flautistas e os flautistas gostavam, ainda gostam muito de tocar esse choro. Eu lembro do Serginho Moraes tocando, a Dani Neri tocando, muita gente tocava.
0: Vamos ouvir agora o Choro Constituinte, de Carlinhos Sete Cordas, com Jorge Cardoso ao bandolim, Zé do Choro ao clarinete, Carlinhos ao violão de sete cordas, Lucas de Campos ao violão, Léo Benon no cavaquinho e Gabriel Carneiro no pandeiro.

0: Acabamos de ouvir Diamantes e Constituinte, em gravações realizadas para o CD que acompanha o livro A Velha Guarda do Choro no Planalto Central, organizado por Ana Leon e Sebastião Rios. O flautista Sérgio Moraes fala sobre a importância de Carlinhos Sete Cordas para o choro em Brasília.
1: Ah, eu acho que o Carlinhos é um daqueles baluartes que ajudam a manter viva a tradição de um gênero, né? Ele é um grande agregador. Como ele foi um super violonista, né? Tocou com muitos artistas importantes. Todo mundo queria tirar uma casquinha do Carlinhos. Todo mundo queria estar próximo dele, tocar junto com ele numa roda de choro. E às vezes até artistas que vinham do Rio de Janeiro, vinham de São Paulo tocar aqui em Brasília, iam para as rodas com Carlinhos e quando a gente chegava lá, estava do lado ali daquelas figuras grandes da música por causa do Carlinhos. Então acho que ele teve um papel importante de fazer essa conexão do antigo com o novo, né? Transmitindo esses conhecimentos para a nova geração.
0: Vamos ouvir agora Prece ao Coração, de João Tomé, na voz de Carlinhos Sete Cordas.

0: Encerramos o Roda de Choro em homenagem ao compositor, instrumentista e professor da Escola de Música de Brasília, Carlinhos Sete Cordas, ouvindo Iluminuras, parceria com Clodo Ferreira, dedicada a Alcione Tomé, interpretada por Clodo Ferreira, com Marcos Farias na sanfona, João Ferreira ao violão, Evandro Barcelos ao cavaquinho e Pedro Ferreira no pandeiro. O Roda de Choro é uma realização da Rádio MEC, com produção e roteiro de Samanta Ribeiro, operação de áudio de Lucas Alexandre, sonoplastia de Silas Mendes e coordenação de produção de Adriana Ribeiro. Este programa contou com pesquisa realizada nos acervos do IMUB, Instituto Memória Musical Brasileira, e da Discoteca das Rádios MEC e Nacional. Eu sou Raquel Ricardo e espero você no próximo Roda de Choro.
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8: Muito bem, 6h05, um excelente dia para todos nós. Hoje é quinta-feira, 15 de outubro de 2026. Eu sou Raquel Ricardo e vamos juntos até às 11 horas. E a seguir, os primeiros sons da manhã em Áurea Música.

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1: E começamos muito bem o Áurea Música desta manhã com Peperit Virgo, anônimo do século XII, conjunto Anônimos Fortes.

0: Muito bem, na Rádio MEC, Peperit Virgo, Anônimos do Século XII, Conjunto Anônimos For, direção Susan Hellauer, 6 horas e 10 minutos. Ótima quinta-feira, 15 de outubro de 2026, para todos nós.
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0: Da que Deus mamou, de Afonso X Sábio, Grupo 5 Siglos, direção Miguel Hidalgo.

0: Na Rádio MEC, da Que Deus Mamou, de Afonso Décimo Sábio, Grupo 5, Siglos, direção Miguel Hidalgo. 6 horas e 14 minutos, Rádio MEC clássica e atual.
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0: Seguimos com Quanto é Saberes Amar e Amigo, de Martin Kodaks. Ensemble Gilles Banchois, direção Dominique Villard.

Muito bem, na Rádio MEC, Quantas Sabedas Amar e Amigo, de Martin Kodax. Assembleia Gilles Banchois, direção Dominique Velar. Seguindo então o programa Áurea Música, Cecconia da Sonata 11ª de Giovanni Zamboni, alaúde barroco Simone Valerotonda.

Na Rádio Mekit, Cona da Sonata número 11 de Giovanni Zamboni, Alaúde Barroco, Simone Valerotonda. 6:22. Seguimos com Parlez Bon, Guédiane e Chanson de Livre, de Philippe Octus de Caserta. Ferrara Ensemble, direção Crawford Young.

La Radio MEC, par les bons Guédiani, chansons de livre de Philippoctus de Caserta, Ferrari Ensemble, direção Crawford Young. 6 horas e 29 minutos, Rádio MEC clássica e atual. Na sequência do programa Áurea Música, Non Voler Donna, anônimo do século XIV, conjunto Mala Púnica, direção Pedro Memesdorf.

0: Na Rádio MEC, No Voler Dona, anônimo do século XIV, conjunto Malapônica, direção Pedro Memesdorf. 6:34.
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0: Fulgens Lubar Ecclesi Dei, de Guillaume Dufay, conjunto La Reverdy, direção Cláudia Cafani.

Na Rádio MEC, Fulgence Lubarecles de Guillaume de Fé, conjunto La Reverdi, direção Cláudia Cafanhi. 6h45, Rádio MEC clássica e atual. Na sequência do programa Áurea Música, sonata em trio em Fá maior de Joseph de Boismortier, conjunto Tripla Concórdia, direção Sergio Tomei.

Na Rádio MEC, sonata em trio em Fá maior de Joseph de Bois Mortier, conjunto tripla concórdia, direção Sergio Tomei. Seguindo então o programa Áurea Música, Ave Maria Virgo Serena de Josquin des Prez, conjunto La Chapelle Royale, direção Philippe Revegue.

0: E assim encerramos o programa Áurea Música desta manhã com a Ave Maria Virgo Serena de Josquin des Prez, conjunto La Chapelle Royale, direção Philippe Hervéguez. 6h58. A seguir, a propaganda eleitoral gratuita. Eu, Raquel Ricardo, volto logo depois. Até já.
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9: Quinta-feira, 15 de outubro de 2026, 7 horas e 10 minutos. A seguir tem Manhã MEC FM, com música e informação para você.
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9: E começamos com o concerto de Brandemburgo número 2 em Fá Maior, de Johann Sebastian Bach, orquestra de English Concert e a regência de Trevor Pinnock.

Na Rádio MEC, concerto de Brandemburgo número 2 em Fá Maior de Johann Sebastian Bach, Orquestra de English Concert e a regência de Trevor Pinnock. 7h23. Quinta-feira no Rio de Janeiro de sol com algumas nuvens. Chove rápido durante o dia e a noite. Estamos em alerta laranja de tempestade. Aqui no centro, 24 graus. Brasília tem sol com algumas nuvens, chove rápido durante o dia e a noite. Alerta laranja de tempestade, agora é 19 graus. Belo Horizonte, sol com algumas nuvens, chove rápido durante o dia e a noite. Também está em alerta de tempestade, faz 20 graus. E em Fortaleza, nublado agora pela manhã, com possibilidade de garoa. À tarde, o sol aparece com pouca nebulosidade. Noite com algumas nuvens. Agora, 27 graus. Muito bem, seguimos então manhã MEC FM com o Che Nuovo Miracolo de Emilio di Cavalieri. Assemblée Pygmalion, direção Rafael Pichon.

0: na Rádio MEC, o Que Nuovo Miracolo de Emílio de Cavalieri, Ensemble Pygmalion, direção Rafael Pichon. 7:29. Bom dia.
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3: 7h32, muito bom dia. Seguimos com Vivace Moderato e Vivace da Capo, do quarteto em Sol Maior, de Georg Philipp Telemann. Conjunto Musik Antike Köln, direção Reinhard Goebel.

0: Na Rádio MEC, Vivace Moderato e Vivace da Capo do Quarteto em Sol Maior, de Georg Philipp Telemann. Conjunto Música Antiga Köln, direção Reinhard Goebel. Rádio Nacional transmite Estudiantes e Flamengo pela Libertadores. Confronto é válido pelo jogo de ida das semifinais do torneio. Transmissão começa às 21h15. Saiba mais em agenciabrasil.ebc.com.br.
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0: Richard Caria 4, de Giulio Segni, Academia Instrumentale Italiana, direção Alberto Razzi.

0: Na Rádio MEC, Ricercaria 4 de Giulio Segni, Academia Instrumentale Italiana, direção Alberto Razzi. 7h44, Rádio MEC Clássica e Atual.
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0: Sonata para cravo em Ré maior de Domenico Scarlatti, solista Alan Kurtz.

0: Na Rádio MEC, Sonata para Cravo, em Ré Maior, de Domênico Scarlatti, solista Alan Kurtz. Nesta sexta-feira, Dia Mundial da Alimentação, uma ação promovida por agências da Organização das Nações Unidas, ONU, vai ocupar a capital do país com a exibição de vídeos no centro de Brasília e em plataformas digitais. Saiba mais em agenciabrasil.ebc.com.br.
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0: Abertura do drama musical Hércules, de Georg Friedrich Händel. The English Baroque Soloists, direção John Elliott Gardner.

Na Rádio MEC, a abertura do drama musical Hércules, de Georg Friedrich Händel. The English Baroque Soloists, direção John Elliott Gardner. Fim da 6x1. Saiba quando entra em vigor nova jornada de trabalho. Trabalhador passa a ter 2 dias de descanso remunerados. Detalhes em agenciabrasil.ebc.com.br. Seguimos então Manhã Mac FM com L'Amante Modesto, de Bárbara Strozzi, conjunto Capela Mediterrânea, direção Leonardo Garcia Alarcón.

0: Na Rádio MEC, Lamante Modesto, de Bárbara Strozzi, Conjunto Capela Mediterrânea, direção Leonardo Garcia Alarcón.
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1: 8:02, mais uma vez um excelente dia para você. Seguimos então Manhã MEC FM com um concerto para quatro violinos em Ré maior de Leonardo Leal. Conjunto Reglan Baroque Players, direção Elizabeth Wolfish.

0: Na Rádio MEC, concerto para quatro violinos em Ré maior, de Leonardo Leal. Conjunto Eglon Baroque Players, direção Elizabeth Wolaxis. 8:11.
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0: Allegro moderato do concerto para piano em Dó maior de Ignaz Pleyel, solista Diane Barr, orquestra Pleyel e a regência de Johannes Klumpp.

0: Na Rádio MEC, Allegro Moderato, do Concerto para Piano em Dó Maior, de Ignaz Pleyel. Solista Diane Barr, Orquestra Pleyel e a regência de Johannes Klump. 8:19. Bom dia.
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0: Grande do concertante em Lá Maior, de Mauro Giuliani. Flauta, James Galway. Piano, Kazuhito Yamashita.

0: Na Rádio MEC, grande duo concertante em Lá Maior, de Mauro Giuliani. Flauta, James Galway, violão, Kazuhito Yamashita.
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0: dos netos do Visconde, eu sou tão grande conde que embaixo de uma pedra o meu brasão se esconde. Descubra, dona Sancha, onde o brasão se esconde. Onde está, dona Sancha, esta fruta de conde? Coberta de ouro e prata é o meu lençol de conde. Descoberta maior é a do solar do conde. Descobrindo o segredo entre as frutas de conde, verás que é de ouro e prata a nobreza do conde. Se eu sou filho do rei, pergunte, indague e sonde. Pergunte a São Miguel, a pedra é que responde. O bom descobridor é o da vila do conde. Queres chegar à pedra e não sabes por onde? Descubra, dona Sancha, entre as frutas de conde, em que pedra preciosa o sangue azul se esconde.
1: Disse o Cígnes Costa, dona Sancha se encontra entre as frutas de conde, por Pedro Paulo Rangel. 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
6: 8h32, mais uma vez, bom dia para você. Seguimos com Allegro, do Concerto para Trompete, em Mi bemol maior, de Joseph Haydn, solista Tainsing Helseth, Orquestra de Câmara da Noruega, direção de Atle Spomberg.

0: Muito bem, na Rádio MEC, Allegro, do Concerto para Trompete em Mi Bemol Maior, de Joseph Haydn, solista Tinsing Helseth, Orquestra de Câmara da Noruega, direção de Atle Spomberg. Em uma decisão histórica, o plenário do Senado Federal aprovou na noite desta quarta-feira, em votação em dois turnos, a proposta de emenda constitucional, PEC 221/2019, que põe fim à escala 6x1 de trabalho, aquela em que o empregado trabalha 6 dias por um de folga na semana. Saiba mais em agenciabrasil.ebc.com.br.
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0: Na sequência, rondó da Serenata para Cordas, número 13, em Sol Maior, Eine kleine Nachtmusik, de Wolfgang Amadeus Mozart, concertos músicos de Viena e a regência de Nikolaus Harnoncourt.

0: na Rádio MEC, Rondô, da Serenata para Cordas número 13 em Sol Maior, Ein Klein Nachtmusik, de Wolfgang Amadeus Mozart. Contento os músicos de Viena e a regência de Nikolaus Harnoncourt. A Polícia Federal cumpriu nesta quinta-feira 6 mandados de prisão preventiva contra acusados de integrar a organização criminosa armada envolvida com lavagem de dinheiro em postos de combustível. Entre os alvos presos na operação estão o ex-secretário da Polícia Civil, Marcos Amin, e o ex-prefeito de Belfor Roxo e deputado estadual eleito, Márcio Canella. Detalhes em agenciabrasil.ebc.com.br.
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0: Sinfonia em Ré Maior da ópera Artaxerxes, de Marcos Portugal. Ensemble Turicum, direção Matias Weibel e Luiz Alves da Silva.

0: Na Rádio MEC, Sinfonia em Ré Maior da Ópera Taxerxes de Marcos, Portugal. Ensemble Turicum, direção Matias Weibel e Luiz Alves da Silva. 8:52.
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0: Rondó do Concerto para Violoncelo número 2.

0: na Rádio Meg Rondó, do Concerto para Violoncelo número 2 em Lá Maior, de Luigi Boccherini. Orquestra of the Enlightenment, solista e direção Steven Isserles. 8:57. Muito bom dia.
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12: Mais uma vez, hora certa para você, 9 horas e 1 minuto. Quinta-feira, 15 de outubro de 2026. Um excelente dia para todos nós. Seguimos então Manhã MEC FM com a abertura da ópera La Casa de Campanha, de Gassmann. Orquestra de Câmara Eclipse e a regência de Silvia Limena.

0: na Rádio MEC, abertura da ópera La Casa de Campanha de Gassmann, Orquestra de Câmara Eclipse e a regência de Silvia Limena. Polícia Federal e Ministério Público de São Paulo fazem operação contra tráfico de drogas. Criminosos traficavam drogas dentro de eletrodomésticos. Moradores de São Paulo recebiam encomendas compradas pela internet que traziam entorpecentes em seu interior. Detalhes em agenciabrasil.abc.com.br.
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0: Concerto em Mi menor para flauta e orquestra de cordas de Saverio Mercadante, flauta Constantin Taumaccio, Orquestra Sinfônica da Europa e a regência de Wolfgang Grüss.

0: Na Rádio MEC, concerto em Mi menor para flauta e orquestra de cordas de Saverio Mercadante, flauta Constantin Taumaté, Orquestra Sinfônica da Europa, regente Wolfgang Grass, 9h29.
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0: 9h32. Seguimos Manhã MEC FM com a abertura, obra de 1830 de Fanny Mendelssohn, orquestra de Women's Philharmonic e a regência de Joan Faletta.

0: Eta. Segundo o IMET, Centro-Oeste e Sudeste têm alerta laranja para tempestades. No sul do país, chuvas perdem intensidade e ocorrem de forma isolada. Detalhes em agenciabrasil.ebc.com.br.
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0: Versis em Ré bemol maior, opus 57 de Chopin, piano Nelson Freire.

Na Rádio MEC, Bercis em Ré bemol maior, Opus 57 de Chopin. Piano Nelson Freire. Seguindo então, Manhã MEC FM, Rondó Papagino, Opus 20, para violino e orquestra de Ernest. Violino Ilya Grubert, Orquestra Filarmônica Russa e a regência de Dmitri Yablonsky. 9:49, bom dia.

0: Na Rádio MEC, Rondó Papagino, Opus 20, para violino e orquestra de Ernest, violino Ilya Grubert, Orquestra Filarmônica Russa e a regência de Dmitri Yablonsky. 9:58, muito bom dia.
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0: mostrar novos mundos. Pois eu, meu amor, acho graça até mesmo em clichês. Adoro esse olhar blasé que não só já viu quase tudo, mas acha tudo tão déjà vu mesmo antes de ver. Só proponho alimentar seu tédio. Para tanto, exponho a minha admiração. Você, em troca, cede o seu olhar sem sonhos à minha contemplação. Adoro, sei lá porquê, esse olhar meio escudo que, em vez de meu álcool forte, pede água Perrier.
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2: 10:04, seguimos com Draper, abertura de concerto de Albert Rubinson, Orquestra Sinfônica de Imel, Suécia e a regência de Roy Goodman.

Orquestra Sinfônica de Imel, Suécia, e a regência de Roy Goodman. Na sequência de Miami FM, trio para piano, violino e violoncelo, número 1, em Sol menor, opus 11, de Cécile Chaminade, com o trio McAllister.

0: Na Rádio MEC, trio para piano, violino e violoncelo, número 1, em Sol Menor, opus 11, de Cécile Chaminade, com o trio McAllister. 10 horas e 32 minutos, muito bom dia para você.
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0: Scherzo, segundo movimento da Sinfonia número 1 em Ré Maior, Titã, de Gustav Mahler. Orquestra de Minnesota e a regência de Edo de Wart.

Muito bem, na Rádio MEC, Scherzo, segundo movimento da Sinfonia número 1 em Ré maior, Titã, de Gustav Mahler, Orquestra de Minnesota e a regência de Ido de Waart. 10 horas e 40 minutos, eu, Raquel Ricardo, agradeço por sua audiência e volto amanhã às 6 da manhã. Seguindo então, Manhã MEC FM, suíte em si bemol maior para três instrumentos de sopro de Richard Strauss. Direção Ido de Waart, conjunto de sopros da Holanda. Logo depois, você fica com a excelente apresentação de Rui Vasconcelos. Aproveite seu dia e até amanhã!

Suíte em si bemol maior para três instrumentos de sopro de Richard Strauss. Conjunto de sopros da Holanda e a direção de Edo De Waart. Eu sou Rui Vasconcelos e vamos juntos até às 16h. Aqui é o Ricardo, volta amanhã a partir de 18h para mais uma edição do Áurea Música, os primeiros sons da manhã. São 11h04, seguindo Manhã Mac FM, vamos ouvir agora de Reinaldo Hans, Le Bal de Beatrice d'Est, com a The New London Orchestra e a regência de Ronald Corp.

Lebon de Beatrice d'Este, de Reinaldo Hans, com a New London Orchestra e a regência de Ronaldo Corp. 11:21. La Catedral, de Agustín Barrios Mangoré, com o violonista John Williams.

0: La Catedral de Agustín Barrios Mangoré, com o violinista John Williams.
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0: Árias e danças antigas, suíte número 1, de Ottorino Respighi, Orquestra de Câmara Orfeus.

Árias e Danças Antigas, Suíte número 1, de Otorrino Respig, com Orquestra de Câmara Orfeus, 11:44. Sarabanda e Tocata, de Nino Rota, com arpista Annalene Lenars.

Sarabande Toccata de Nino Rota com a arpista Annalene Lennars. Rádio MEC clássica e atual, 11h51. Última peça do Manhã MEC FM de hoje. Vamos ouvir Adios Noninho, de Astor Piazzolla, com bandoneonista Arthur Piazzolla, acompanhado pela Orquestra da Rádio da Colônia, regência de Pinkas Steinberg.

0: Adios Noninho de Piazzolla com o bandoneon de Astor Piazzolla e orquestra da Rádio de Colônia, regência de Pinkas Steinberg.
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1: Meio-dia e 10, estamos iniciando mais uma edição do Concerto MEC hoje, destacando o violinista e maestro carioca Daniel Guedes. Vamos iniciar ouvindo uma peça de Paulo Jobim, Suíte Mítica. Violão Paulo Jobim com orquestra Suma Uma e a regência de Daniel Guedes.

Ouvimos Suíte Mítica de Paulo Jobim com o violão de Paulo Jobim e a orquestra Suma Uma e a regência de Daniel Guedes.

Meio-dia e 29, hoje concerto MEC, evidenciando Daniel Guedes, violinista e maestro carioca. Vamos ouvir com o violinista Daniel Guedes, acompanhado pelo pianista Yukiro Tamura, sonata número 2 para violino e piano em Lá Maior, opus 100, de Johannes Brahms.

0: Sonata número 2 para violino e piano em Lá maior, opus número 100, de Johannes Brahms. Violino Daniel Goetz, piano Yukiro Tamura. Meio-dia e 52.
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0: Hoje evidenciando Daniel Goetz, considerado um dos mais importantes músicos brasileiros de sua geração. Daniel Goetz vem atuando sempre como violinista, violista, camerista, professor e também maestro. Vamos ouvir agora, com o violão de Mário Ulloa e o violino de Daniel Goetz, Noites Cariocas, de Jacó do Bandolim.

0: Ouvimos com o violinista Daniel Goetz, acompanhado pelo violonista Mário Lhoa, Noites Cariocas, de Jacó do Bandolim. E assim chegamos ao final do concerto MEC de hoje, onde destacamos o violinista, professor e maestro carioca Daniel Goetz.
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0: Concerto MEC volta amanhã, ao meio-dia. Continue nossa programação, pois vem aí mais uma edição do Clássicos do Ouvinte. É o seu pedido musical aqui na Rádio MEC.
1: 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Música classificada no Prêmio Rádio MEC 2026, categoria clássica. Três Noites de Silêncio, de Daniel Gank. Intérprete Daniel Gank.

0: Três Noites de Silêncio, de Daniel Gank. Intérprete Daniel Gank. Música classificada no Prêmio Rádio MEC 2026, categoria clássica.
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3: Uma hora e sete minutos. Estamos iniciando mais esta edição de Clássicos do Ouvinte para atender ao seu ouvinte, ao seu pedido musical. Vamos iniciar com uma peça de Tchaikovsky, O Lago dos Cisnes, primeiros atos, com a Orquestra Sinfônica de Londres, a regência de Michael Tyson Thomas. Esse foi o pedido de Francisco Silveira, de Alfenas, Minas Gerais.

0: Ouvimos O Lago dos Cisnes, primeiro ato de Tchaikovsky, Orquestra Sinfônica de Londres e a regência de Michael Tyson Thomas. Esse foi o pedido de Francisco Silveira, de Alfenas, Minas Gerais. E assim finalizamos a edição de hoje de Clássicos do Ouvinte, que volta amanhã, a partir de 1 da tarde. Continue em nossa programação, pois vem aí mais uma edição dos Grandes Clássicos.
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Muito bem, são 2h03. Vamos iniciar mais esta edição de Grandes Clássicos. Já iniciando, ouvindo de Christoph Seraphat, Sinfonia número 13, em Sol menor para cordas e baixo contínuo. Baixo contínuo, Armand Thalhain, com a orquestra do Festival Handel, do Teatro da Ópera de Halle e a regência de Howard Armand.

0: Sinfonia número 3 em Sol menor para cordas e baixo contínuo de Schaffrath. Baixo contínuo Armand Talhain com a orquestra do Festival Handel, do Teatro da Ópera de Halle e a regência de Howard Armand. 2:16.
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1: 2:16. Sonata SR20 em Dó sustenido menor de Padre Antônio Soler. Ao piano, Marie-Louise Heinrich.

Sonata SR-20 em Dó Sustenido Menor de Soler, com o pianista Marie-Louise Heinrich. Rádio MEC clássica e atual, 2h27. Loin de son ami, vivrai sans pleurs. Área da ópera La Juive, de Fromental Halévy, tenor Juan Diego Flores, com a Orquestra Sinfônica de Milão e a regência de Carlo Rizzi.

0: Loin de Somme Vivre, Saint Plers, área da ópera La Juive, de Fromental. Tenor, Juan Diego Flores, Orquestra Sinfônica de Milão e a regência de Carlo Rizzi.
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0: Seguindo Grandes Clássicos, vamos ouvir agora de Johann Nepomuk Hummel, trio em Sol Maior, com o trio de cordas de Bratislava.

Trio em Sol Maior de Rummel com um trio de cordas de Bratislava. 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Sonata em Fá Maior para a harpa solo de Nadermann. Arpista Catherine Michel.

0: Sonata em Fá maior para harpa solo de Joseph Jean-François Naderman, com a arpista Catherine Michel. 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
3: Três horas, três minutos. Uma boa tarde para você, ouvinte da Rádio MEC Clássica e Atual. Seguindo Grandes Clássicos, vamos ouvir agora de Luigi Cherubini, abertura Lodoisca, Orquestra Sinfônica de San Remo e a regência de Piero Belluti.

0: Abertura Lodoisca de Cherubini, com a Orquestra Sinfônica de San Remo e a regência de Piero Belludi. 3 e 13.
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0: Duo para clarinete fagote, número 1, em Dó Maior, de Beethoven. Conjunto Mozart Fiato e a direção de Charles Nailles.

0: Duo para clarinete, fagote número 1, em Dó maior, de Beethoven. Conjunto Mozzafiato e a direção de Charles Nailis.
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0: Romance número 2, de Weber. Arpistas, Lili Laskin e Marielle Normand.

0: com as arpistas Lili Laskin e Marielle Normand, ouvimos de Carla Maria von Weber, Romance número 2. 3:30.
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7: A trajetória de um dos grupos mais importantes da música brasileira ganha formato orquestral. O projeto MPB4 Sinfônico reúne o quarteto vocal e a orquestra Petrobras Sinfônica em releituras de clássicos de Chico Buarque, Tom Jobim, Dori Caymmi, Milton Nascimento e João Bosco. A apresentação vai ser no dia 28 de outubro no Teatro Riachuelo, Rio. Do Rio de Janeiro, Jansen Campos para a Rádio MEC, clássica e atual.
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0: Seguindo Grandes Clássicos, vamos ouvir agora Quarteto de Cordas número 1 em Ré menor de Juan Crisóstomo de Arriaga, com o Quarteto de Cordas Guarneri.

0: Quarteto de cordas número 1, em Ré menor, de Juan Crisóstomo de Arriaga, com o quarteto de cordas Guarneri.
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3: No jardim do castelo desse bruxo, d'asas d'ouro e olhos verdes de dragão, tu és, à beira de um lilás repuxo, um grande lírio de ouro e de açafrão. Transformado em pavão por esse bruxo, vivo te amando em tardes de verão, dentre as rosas e os pássaros de luxo, do jardim desse bruxo castelão. Tenho medo que um dia o jardineiro, mas nunca estou bem certo do canteiro, há de colher-te, ó minha flor tafu, porque eles sabem que em manhã serena, não suportando a ausência da açucena, há de morrer esse pavão azul.
1: Sossígenes Costa, Pavão Azul, por Neide Arcanjo. 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
0: Seguindo com Grandes Clássicos, vamos ouvir agora de Giuseppe Verdi, abertura da ópera A Batalha de Legnano, com a Orquestra Filarmônica da Scala de Milão e a regência de Riccardo Muti.

0: Com Ricardo Muti à frente da Orquestra Filarmônica da Scala de Milão, ouvimos de Giuseppe Verdi, abertura da ópera A Batalha de Legnano.
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0: O Anel dos Nibelungos, Fantasia para Trompa e Piano, de Wagner, com o trompista Günter Hübner e o pianista Stefan Vladar.

0: O Anel dos Nibelungos, Fantasia para Trompa e Piano, de Wagner, com o trompista Günter Hugner e o pianista Stefan Vladar.
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0: Canção da Boneca Olímpia, de Os Contos de Hoffmann, de Offenbach, soprano Edita Gruberova, coro e orquestra nacional da França, regência de Seiji Ozawa.

0: Canção da Boneca Olímpia, de Os Contos de Hoffmann, de Offenbach, soprano, Edita Gruberova, coro e Orquestra Nacional da França, regência de Seiji Ozawa.
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0: Concerto para piano em Lá menor, Opus 7, obra de 1836 de Clara Schumann, solista Angela Schenk, Orquestra de Women's Philharmonic, regência de Johann Falera.

0: Concerto para piano em Lá menor, Opus 7, obra de 1836 de Clara Schumann, solista Angela Schenck, orquestra de Women's Philharmonic, regência de Johann Falera.
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0: Cidade e Campo, de Johann Strauss Filho, com a Filarmônica de Viena, regência de Carlos Kleiber.

0: Cidade e Campo, de Johann Strauss Filho, com a Filarmônica de Viena, regência de Carlos Kleiber. Muito bem, eu vou ficando por aqui, volto amanhã a partir de 1 da tarde. Continue nossa programação. Agora vem Sidney Ferreira e a última hora dos grandes clássicos. Obrigado pela sua audiência e até amanhã.
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10: Olá, amigos, muito boa tarde. 5 horas e 5 minutos. Seguimos com Grandes Clássicos desta quinta-feira, 15 de outubro de 2026. Sol e Terra, suíte de balé de Josef Baier, Orquestra Sinfônica da Rádio da Eslováquia, sob a regência de Andrew Mogrelia.

0: Sol e Terra, suíte de balé de Josef Baer, Orquestra Sinfônica da Rádio da Eslováquia, sob a regência de Andrew Mogrilha. Rádio MEC 520.
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0: Quatro prelúdios de Rachmaninoff. Piano David Helfgott.

0: Quatro prelúdios de Rachmaninoff. Piano David Helfgott. Rádio MEC 5:35. Boa tarde.
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0: Intermezzo do terceiro ato da ópera Manon Lescaut, de Puccini. Orquestra do Scala de Milão, sob a regência de Túlio Serafim.

0: Intermezzo do terceiro ato da ópera Manon Lescaut de Puccini, orquestra do Scala de Milão, sob a regência de Túlio Serafim. Rádio MEC 541.
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0: Dança do Corregidor, Canção dos Pescadores e Dança do Moleiro, do balé O Sombreiro de Três Picos, de Manuel de Falla, John Williams ao violão.

0: Prelúdio das Baquianas Brasileiras, número 4, de Heitor Villa-Lobos, Orquestra de Câmara Rio Strings. E assim encerramos grandes clássicos desta quinta-feira, que está de volta amanhã, a partir das 14h.
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5: Queima sândalo, incenso, poente amarelo, perfumando a vereda, encantando o caminho. Anda a tristeza ao longe a tocar violoncelo. A saudade no ocaso é uma rosa de espinho. Tudo é doce, esplendente, mais triste, mais belo, e tem ares de sonho e cercou-se de arminho. Encanto, e eis que já sou dono de um castelo de coral com portões de pedra cor de vinho. Entre os tanques dos reis, o meu tanque é profundo. Entre os ases da flora, os meus lírios lilazes. Meus pavões cor-de-rosa, os únicos do mundo. E assim sou castelão, e a vida fez-se oásis. Pelo simples poder, ó pôr do sol fecundo. Pelo simples poder das sugestões que trazes.
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5: Seis horas,

Olá, amigos, muito boa noite. Está no ar o Antena MEC, seu programa cultural de fim de tarde. Numa rede formada pelas rádios MEC FM, AM do Rio de Janeiro, Brasília e Belo Horizonte, FM Cultura de Porto Alegre e Educativa FM de Fortaleza. Eu sou Sidney Ferreira e você encontra aqui o melhor do jazz e do instrumental, além de entrevistas e dicas sobre o que de mais relevante acontece na vida cultural da sua região e de todo o país. Iniciamos o programa ao som de Trouble, música e interpretação de João Carlos Assis Brasil.

0: Ouvimos Love in You, composição de Minnie Riperton e Richard Rudolph, na performance de Nilce Carvalho.
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0: O guitarrista, compositor e cantor Fábio Risenthal tem um convite especial para você, ouvinte do Antena MEC no Rio de Janeiro.
2: Olá pessoal do Antena MEC, aqui quem fala é Fábio Risenthal e eu estou passando para convidar vocês para a estreia do meu novo show Três Rosas Negras, Milton Nascimento, Djavan e Luiz Melodia. Nesse show vocês vão ter a oportunidade de ouvir e assistir ao vivo novas interpretações desses grandes nomes da música brasileira. O show vai acontecer dia 16 de outubro, sexta-feira, às 20 horas, no Acaso Cultural em Botafogo. Vejo vocês lá!
0: Vale destacar que o Acaso Cultural fica no bairro, no bairro de Botafogo, na rua Vicente de Souza, 16. Os ingressos podem ser obtidos na bilheteria do local ou através da plataforma Simpla. Você ouve agora no Antena MEC Tamanduá, composição e interpretação de Hamilton de Holanda.

0: Ouvimos o Trenzinho do Caipira, composição de Heitor Villa-Lobos, na interpretação de Marco Pereira.
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0: O premiado pianista português Martim Almeida visitou os estúdios da Rádio MEC para a gravação de uma edição especial do programa Sala de Concerto. Por aqui, o artista deu detalhes a respeito de uma série de recitais que estará apresentando em diversas cidades brasileiras, com repertório selecionado em homenagem a seu saudoso professor, o virtuoso brasileiro Luiz de Moura Castro.
2: Então, esta série de recitais de homenagem conta com 7 eventos no Brasil. Irei tocar no dia 1 no Centro Cultural Português de Brasília, do Instituto Camões, no Auditório Agostinho da Silva. Irei tocar estas obras que interpretei hoje, mais algumas. Hoje fiz uma seleção aqui. Depois, dia 5, tocarei na Fundação Amazónica de Música em Belém do Pará. No dia 7, tocarei no Laboratório de Piano da Universidade de São Paulo, em São Paulo, no Auditório Olivier Toni. E no dia 8, tocarei em Sorocaba, na Sala Fundec. O último recital será no dia 11 de outubro, no Palácio das Artes de Belo Horizonte. Eu tenho o meu site pessoal, www.martinalmeidapianist.com. Tenho também Instagram e Facebook, com o mesmo nome, Martim Almeida Pianista. E tenho também um canal de YouTube onde vou colocando alguns vídeos do meu trabalho e algumas gravações que vou fazendo.
0: Vale destacar que o ouvinte da Rádio MEC também poderá acompanhar o talento do pianista Martim Almeida no próximo dia 23 de outubro, na edição pra lá de especial do programa Sala de Concerto. Anote na agenda. Você ouve agora no Antena MEC Timoneiro, composição de Hermínio Belo de Carvalho e Paulinho da Viola, na interpretação do grupo Nó em Pingo d'Água.

Você está ouvindo Boli Boli, composição de Jacó do Bandolim, na interpretação de Zé da Velha e Silvério Pontes. A seguir, quem nos ouve em Brasília terá as dicas e informações culturais locais com Pedro Pontes, enquanto eu sigo com as demais regiões após um breve intervalo. Até já!

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0: Na próxima segunda-feira, dia 19 de outubro, sobe ao palco do Teatro Municipal um dos pianistas mais aclamados da nova geração. O islandês Víkingur Ólafsson chega ao Rio de Janeiro após três noites esgotadas no Wigmore Hall, uma das casas de concerto mais tradicionais de Londres. Quem traz o pianista ao Brasil é Adelarte, e seu diretor artístico, Stefan Dalsberg, é quem vai nos contar mais detalhes a respeito desse aguardado evento. Stefan, prazer conversar com você aqui no Antena MEC. Seja bem-vindo, boa noite.
1: Boa noite, Sidney. Boa noite, amigos da Antena MEC. Sempre um renovado prazer estar com vocês aqui. E, claro, para falar de uma... Às vezes a emenda sai melhor que o soneto, né? Eu não vou dizer melhor ou pior, mas em função do acidente que o Trifonov teve, houve toda uma composição de forças para que o Ólafsson viesse substituí-lo numa turnê onde ele faz concertos com a Filarmônica de Berlim e recitais na América do Sul. E o nosso recital, então, nós estaremos fazendo agora na próxima segunda-feira, aguardadíssimo, porque é um grande nome e enfim, os amantes do piano estão realmente contando os minutos para esse recital que vai ficar na história do Teatro Municipal, com certeza.
0: O Ólafsson, que é aclamado já pelos públicos europeus, o público americano também, portanto, realmente é o que você disse, aguardadíssimo esse concerto aqui no Teatro Municipal. O concerto que ele traz ao Brasil, mesmo que ele apresentou recentemente em Londres, Stefan?
1: Sim, exatamente. Essa formação de programa absolutamente inédita, onde ele cria um diálogo entre Bach e Beethoven. Então ele muda, não é primeiro Bach ou depois Beethoven, não, ele propõe determinados estudos e determinadas variações, muito em função do que ele entende como sequência lógica, racional, emocional para uma noite de espetáculo. O Víkingur, ele tem uma característica, né, uma idiosincrasia artística de criar não só das suas interpretações, mas também da ordem dos programas, da composição dos programas, né? Então ele vai fazer um compilado entre Bach, as variações, alguns prelúdios de Bach e sonatas de Beethoven. A princípio pode parecer estranho, mas existe toda uma dinâmica musical que ele interpreta como sendo uma história que ele vai contar nessa próxima segunda-feira. E isso está... Enfim, na verdade, ele já teve mais de 1 bilhão de viewers. Imagina, uau. 1 bilhão de viewers em streaming, nas diversas plataformas. É muito também em função dessa dinâmica de expor programas dessa forma, né? Uhum. Além da técnica inacreditável, quer dizer, ele tocando Bach, quer dizer, Bach não é para qualquer um, todos sabemos. E o que ele consegue extrair das 2, 3, 4, 5 vozes independentes de Bach nessas apresentações, só um grande mago e um grande pianista tecnicamente perfeito consegue fazer. Então, assim, realmente a gente está muito, muito feliz de estarmos conseguindo trazer para o público carioca esse grande nome, viu?
0: Sem dúvida nenhuma, e o público também é ansioso para ver esse belo recital do Víkingur Ólafsson. Os ingressos ainda estão à venda, ainda tem ingresso à disposição, Stefan?
1: Os ingressos ainda estão à venda, temos ingressos ainda à disposição a partir de R$50, né? Então, assim, realmente não é pelo ingresso caro que as pessoas não vão assisti-lo. Então, eu faço um convite, não perca, porque são oportunidades raríssimas. Verdade. Que a gente tem de presenciar momentos como esse. Então, realmente, é mais que um convite, é uma convocação para o público melômano e para o público que gosta de piano. Sem dúvida nenhuma, vai ser uma noite inesquecível.
0: E aquele convite de sempre para os nossos ouvintes que ainda não acompanham a Adelarte, não é, para saber das próximas atrações, de todo o trabalho que a Adelarte desenvolve com a música de concerto pelo Brasil, é acompanhar a Adelarte nas redes sociais, especial Instagram, também no site da Adelarte, não é isso?
1: Lá é que vocês vão encontrar todas as informações atualizadas, Adelarte Solucões, no Instagram, delarte.com.br, nosso site também está sempre super atualizado. É uma forma de vocês poderem estar ajudando a cidade do Rio de Janeiro a manter uma programação de alto nível. Então faço esse apelo que realmente nós precisamos manter o Rio de Janeiro pulsando cultura, né, em alto nível.
0: É verdade, é verdade. Stefan Dalsberg, agradecemos muito sua participação aqui no Antena MEC. Certamente será um belíssimo concerto. Obrigado por compartilhar conosco aqui na Rádio MEC, com os nossos ouvintes, esse trabalho belíssimo que vocês desenvolvem na Adelarte, viu?
1: Obrigado, Cine. Obrigado aos amigos. Esse espaço tão importante e tão precioso para que a gente possa passar as mensagens e é impressionante como a audiência de vocês funciona, tá? Muito obrigado mais uma vez. Estamos juntos e até segunda.
0: Grande abraço, Stefan.

0: Outro forte.
1: Nós acabamos de conversar com o diretor artístico da Delarte, Stefan Dalsberg, sobre o concerto do pianista islandês Víkingur Ólafsson, que acontece na próxima segunda-feira, dia 19 de outubro, às 19h, no Teatro Municipal do Rio de Janeiro. Ingressos podem ser adquiridos pela internet na bilheteria do próprio Teatro Municipal, ingressos a partir de R$50. E não deixe de acompanhar as novidades musicais da Delarte através das redes sociais.

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1: Em Porto Alegre, o Teatro Renascença apresenta neste domingo, dia 17 de outubro, o espetáculo Vida, Teatro de Sombras para Bebês, destinado a crianças de 0 a 3 anos de idade, bem como suas famílias. O projeto propõe ao público um mergulho delicado e sensorial no universo das sombras. O evento acontecerá em duas sessões, às 10h30 da manhã e 13h30 da tarde. O Teatro Renascença fica na Avenida Érico Veríssimo 307, no bairro de Menino Deus, na capital gaúcha. Os ingressos estão disponíveis através da plataforma Simpla.
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Você está ouvindo Emen, composição de Gabriel Nóbrega na interpretação do grupo Cilibrina. Este bloco de dicas e informações culturais termina aqui. Em instantes, voltaremos a ficar em rede no Antena MEC.

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1: Muito bem, eu sou o Sidney Ferreira e voltamos em rede com Antena MEC. Continuando com o melhor do jazz e do instrumental, você ouve Prodigão, composição e performance de Daniela Spielmann.

0: Ela. Espetáculo em cartaz na capital mineira, que transporta para o palco a grave questão da violência contra a mulher.
1: Nós ou ninguém podia ouvir os olhos dela. Este musical aborda a violência contra a mulher a partir do diálogo entre a dança, teatro e o jazz. Vamos conversar com a atriz e bailarina Daniela Rosa para saber as novidades deste grande espetáculo musical.
2: Olá, ouvintes. Aqui é Daniela Rosa, bailarina e criadora, juntamente com Rafael Buglé, da Cia Entre Nós, de Franca, São Paulo. E gostaria de convidar vocês para assistirem ao espetáculo Nós ou Ninguém, Podia Ouvir os Olhos Dela, que vai estar em cartaz no CCBB BH agora, em outubro. O nosso espetáculo é baseado em histórias reais de mulheres assassinadas ou que sofreram abusos e agressões de todos os tipos. E fala sobre como muitas vezes no dia a dia nós não sabemos reconhecer os limites e violências no contexto das relações amorosas. Hoje, no Brasil, os números continuam alarmantes. A cada 24 horas, 4 mulheres são vítimas de feminicídio no país. Então, esse espetáculo se faz muito necessário, como uma forma de resistir a essa realidade e incentivar a denúncia. Em cena, utilizamos a dança-teatro para mostrar os limites da relação entre um casal, que dança ao som de jazz. No palco, estou eu, Daniela Rosa e Rafael Buglé, sob direção do Fernando Gimenez. A trilha sonora é executada ao vivo pelos músicos Renata Prado e Wendel Dima. De 2 a 26 de outubro, no CCBB BH, e é de graça. Nos vemos no teatro. Até lá, grande abraço.
1: Agradeço a destacada bailarina. O espetáculo fica em cartaz até o dia 26 de outubro, de sexta a segunda, às 19 horas, no Teatro 2 do Centro Cultural Banco do Brasil. Sessões com interpretação em libras e autodescrição. Ingressos gratuitos com retirada no site do CBB e na bilheteria do Centro Cultural. De Belo Horizonte, Antônio Claré Guerra para o Antena MEC.
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0: O Antena MEC fica por aqui, mas você já está convidado para o nosso próximo encontro nesta sexta-feira, às 18h. Eu sou o Sidney Ferreira e o Antena MEC é uma realização da Rádio MEC. Terminamos ao som de Ciora, composição de Lee Morgan, na interpretação de Cláudio Roditi. Agradeço por sua companhia, continue conosco. Uma boa noite para você.

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1: Em Brasília, 19 horas.
2: Está no ar a Voz do Brasil. As notícias do governo federal que movimentaram o país no dia de hoje.
3: Olá, boa noite.
1: Boa noite para você que nos acompanha em todo o país.
3: Quinta-feira, 15 de outubro de 2026.
1: Vamos aos destaques do dia.
3: Combate aos incêndios na Amazônia.
1: Reforço de pessoal e investigação criminal são algumas das iniciativas para conter o fogo na região. Graziele Bezerra.
4: O Ministério da Justiça vai enviar ao Amazonas bombeiros e viaturas para reforçar a equipe da Força Nacional de Segurança Pública que trabalha no enfrentamento aos incêndios florestais no estado.
3: Conectividade em rodovias federais e estaduais.
1: Lançada política para reduzir áreas sem cobertura de celular. Luana Karen.
5: Para viabilizar a ampliação da conectividade nas estradas, está o compartilhamento de sinal entre as operadoras.
3: Hoje é dia do professor.
1: Brasil tem mais de 2 milhões e 400 mil docentes na educação básica.
3: E o que é ser professor no país? Ouvimos docentes e alunos que destacam a importância da profissão.
6: Quero desejar um feliz dia dos professores a todos os mestres que nos ensinam e nos inspiram todos os dias. Parabéns pelo seu dia!
1: Na apresentação da Voz do Brasil, Luciano Seixas e Mariana Jungmann.
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1: A segurança nas rodovias é um dos pontos da Política Nacional de Conectividade em Rodovias, lançada hoje.
3: O projeto prevê dobrar a cobertura de telefonia móvel nas estradas federais.
1: A iniciativa busca reduzir áreas sem sinal, aumentando a segurança dos motoristas.
5: Lançada na sede da Bolsa de Valores em São Paulo, a Política Nacional de Conectividade em Rodovias. A medida prevê a conexão de internet em toda a extensão das BR-101, 116, 135, 163, 242 e 364. De acordo com o ministro das Comunicações, Frederico Filho, entre as ações para viabilizar a ampliação da conectividade nas estradas, está o compartilhamento de sinal entre as operadoras.
7: As operadoras vão abrir o sinal entre si, onde uma operadora ao longo da rodovia, não necessariamente a própria operadora vai ter a cobertura completa, tá? Então isso já vai ter um acordo entre as operadoras, que representa 13 mil quilômetros essa iniciativa.
5: O ministro dos Transportes, Jorge Santoro, acredita que com a conectividade será possível reforçar a prevenção de acidentes, melhorar a logística e aumentar a segurança das cargas que transitam nas rodovias do país.
8: E isso vai gerar um mecanismo de segurança pública muito eficiente para a gente poder avançar no controle das nossas cargas pelo país.
5: Com conectividade, motoristas e passageiros também terão melhores condições de pedir ajuda em emergências, comunicar acidentes e acionar serviços de socorro, como o SAMU e os bombeiros, além de facilitar a comunicação durante os deslocamentos. Reportagem Luana Karen.
3: O governo federal, em ação conjunta com vários órgãos, atua para combater os incêndios florestais no estado do Amazonas.
1: O Ministério da Justiça e Segurança Pública vai enviar até a semana que vem bombeiros da Força Nacional para reforçar a operação por conta dos efeitos do El Niño.
3: A Polícia Federal abriu investigação para apurar possível ação humana na origem dos incêndios.
4: Até 21 de outubro, o Ministério da Justiça e Segurança Pública vai enviar ao Amazonas 29 bombeiros e 9 viaturas para reforçar a equipe da Força Nacional de Segurança Pública que trabalha no enfrentamento aos incêndios florestais no estado. Com mais este apoio, chega a 160 o número de profissionais que atuam na floresta para conter o avanço dos focos de calor. Segundo o Centro Gestor e Operacional do Sistema de Proteção da Amazônia, Sensipan, o Amazonas registrou 1.380 focos de incêndio nos 10 primeiros dias de outubro. Mas, de acordo com o ministro do Meio Ambiente e Mudança do Clima, João Paulo Capobianco, o quadro já começa a mudar.

0: redução nos eventos de queimadas e incêndios e há um indicativo de redução de novos focos. Precisamos intensificar as ações.
1: O ministro também afirmou que a Polícia Federal vai investigar possível ação humana na origem dos incêndios.
0: O novo passo agora é a investigação criminal para identificar quem está operando esse conjunto enorme de incêndios e verificar se há uma organização por trás disso.
1: O Ministério da Integração e do Desenvolvimento Regional reconheceu a situação de emergência decretada pelo governo do Amazonas em 36 municípios do estado. Além de Manaus, Humaitá, Lábrea e Apuí, no sul amazonense, também vão receber apoio para ações de prevenção e combate aos incêndios florestais. Os estados também estão capacitando 5 mil bombeiros, brigadistas e integrantes de povos e comunidades tradicionais com apoio do Fundo Amazônia. Reportagem Graziele Bezerra.
2: A Companhia Nacional de Abastecimento, o CONAB, divulgou nesta quinta-feira o primeiro levantamento da safra de grãos 2026-2027.
3: De acordo com a pesquisa, a produção brasileira pode ultrapassar 367 milhões de toneladas.
2: A projeção para o novo ciclo indica crescimento de 1,4% no volume a ser colhido.
4: A estimativa é que a produção de grãos no país seja de 367 milhões e 100 mil toneladas. Os dados foram divulgados pela Companhia Nacional de Abastecimento, a CONAB. De acordo com a pesquisa, a produção de soja pode chegar a 181 milhões e 600 mil toneladas, com aumento na área semeada. Com isso, as exportações de soja em grãos estão estimadas em 117 milhões de toneladas. Fabiano Vasconcelos é gerente de acompanhamento de safras da CONAB. Ele explica que as condições climáticas de outubro influenciaram no desenvolvimento dos plantios no país.
5: Em relação à temperatura, isso é importante porque a gente tem visto aí temperaturas acima da média em grande parte do país, né, de uma maneira geral, especialmente ali na região norte, nordeste, centro-oeste. E a previsão para outubro, a previsão do IMED também indica temperaturas médias favoráveis ali ao desenvolvimento das lavouras em grande parte do país.
4: Para o milho, o volume total da produção pode chegar a 148 milhões de toneladas. Para o ciclo 2026-2027, a CONAB também prevê um aumento de 6,6% no consumo interno do cereal, impulsionado pela produção de etanol. Com locução de Thaís de Araújo, reportagem Márcia Fernandes.
3: O Dia Mundial da Alimentação é celebrado no dia 16 de outubro.
2: No Brasil, o Programa de Aquisição de Alimentos leva a produção de agricultores familiares para diversos segmentos da sociedade.
3: Entre eles, as cozinhas solidárias, que alimentam pessoas em situação de vulnerabilidade social.
6: Em Brasília, o Programa de Aquisição de Alimentos, o PAA, conecta produtores rurais a organizações comunitárias que preparam refeições para a população em situação de vulnerabilidade social. A produtora rural Rosana Alves do Nascimento, de São Sebastião, no Distrito Federal, trabalha há mais de 20 anos na atividade e relata sua experiência com o programa.
7: Tem o produtor que está lá com sua produção sem ter como escoar e tem as pessoas que estão precisando do alimento.
6: O Programa de Aquisição de Alimentos compra produtos da agricultura familiar e destina alimentos a iniciativas de atendimento à população em situação de insegurança alimentar. Entre as iniciativas estão as cozinhas solidárias. No Distrito Federal, a cozinha solidária Comidinha da Vovó participa dessa atividade. A responsável pelo espaço, Mãe Maria do Cerrado, relata as dificuldades enfrentadas antes de ter acesso aos alimentos.
8: Quantas vezes a gente ia para a feira, no final da feira, tudo que jogavam fora, a gente pegava. A gente pegava que eles chamavam de lixo.
6: No Distrito Federal, a Companhia Nacional de Abastecimento, a CONAB, coordena a execução do programa em parceria com associações e cooperativas de agricultores familiares. Segundo a superintendente regional da CONAB, no DF, Regina Célia Santos, cerca de 30 associações e cooperativas participam do programa que permite a comercialização da produção de agricultores familiares.
9: Estamos falando aí num público com certeza de mais de 1.000 agricultores familiares individuais que conseguem escoar seus alimentos.
6: A ministra do Desenvolvimento Agrário e Agricultura Familiar, Fernanda Machiavelli, destaca a importância do trabalho conjunto entre produtores rurais e organizações comunitárias.
9: Isso se deve ao trabalho integrado da sociedade civil, que se organizou e criou esses espaços das cozinhas solidárias, levando o alimento que hoje chega nas comunidades urbanas, alimentando as famílias brasileiras.
6: Entre 2023 e 2026, o programa programa de aquisição de alimentos atendeu 140 mil agricultores. Em todo o país, mais de 2.600 cozinhas solidárias foram mapeadas. Reportagem Pablo Mundim.
2: Pois é, e as cozinhas solidárias são parte de um sistema maior que está completando 20 anos.
3: É o Sistema Nacional de Segurança Alimentar e Nutricional, o SISAM, que reúne e dá estrutura às políticas públicas de combate à fome.
2: Nós conversamos com Valéria Buriti, secretária extraordinária de combate à fome e à pobreza do governo federal, sobre o funcionamento do SISAM e a participação da sociedade civil, de estados e de municípios. Acompanhe.
3: Olá, secretária Valéria, bem-vinda à Voz do Brasil, um prazer ter a senhora conosco para a gente falar de 20 anos, né, do Sistema Nacional de Segurança Alimentar e Nutricional, o SISAM. A senhora pode começar, então, explicando para a gente o que é o SISAM, como é que ele se relaciona com a saída do Brasil do mapa da fome?
10: Claro, primeiro eu agradecer a oportunidade de estar aqui, eu sempre fico muito emocionada de estar na Voz do Brasil, um programa que eu escuto desde criança, então é sempre uma emoção estar aqui com vocês, agradecer o espaço. E o Sistema Nacional de Segurança Alimentar e Nutricional, SISAM, assim como existe o SUS para garantir a saúde, assim como existe o SUAS, né, para garantir proteção para as pessoas mais vulneráveis, foi criado um sistema para garantir a alimentação como direito. Então, quando a gente olha para as causas de fome, de insegurança alimentar, obesidade, as diferentes formas, né, de insegurança alimentar, a gente vê que precisa trabalhar garantia de renda para que as pessoas possam comprar comida, produção de alimentos, para a gente ter produção de alimentos e disponibilidade de alimentos, cuidar do preço dos alimentos, é passar informação para que as pessoas, quando comprem alimentos que façam bem para a saúde, ou seja, a gente está falando de um conjunto de ações. E o sistema, ele visa justamente isso, garantir que cada ministério tenha como objetivo comum isso, todas as minhas políticas vão ter impacto para garantir o direito à alimentação e pensar também como que essas políticas podem se integrar. E uma outra dimensão importante desse sistema é também dialogar com a sociedade civil para entender quais são os problemas que o governo tem que superar, se as políticas públicas estão sendo bem executadas, estão gerando resultado, para que a gente consiga atingir esse objetivo de garantir o direito à alimentação.
3: Pois é, vamos destrinchar tudo isso um pouco mais, porque o SISAM está estruturado em três pilares, a gente vai falar sobre tudo eles, e um deles é essa coordenação governamental, né? Quais são as políticas públicas que hoje são abarcadas pelo SISAM, as políticas de governo federal?
10: Bem, eu acho que a primeira que eu acho que vale a gente destacar é justamente a gente retomar todas as pesquisas, informação, para entender como que está a situação de segurança alimentar e nutricional do nosso país, né? Onde que a gente tem mais problemas, né? Olhar também para toda a situação de produção de alimentos. Então, a primeira política é essa da gente ter um conjunto de informações para a gente se organizar como governo e trabalhar melhor. E a partir daí, a gente mobiliza os ministérios. Então, a gente tem um plano de segurança alimentar e nutricional que vai reunir aí programas como o Bolsa Família, para garantir renda, vai garantir programas de fortalecimento da produção de alimentos, vai garantir alimentação escolar, o reajuste do valor repassado para alimentação escolar. Então, essas ações, elas estão reunidas num plano para que a gente consiga, juntando esse conjunto de ações do governo, garantir alimentação para todas as pessoas, considerando as diferentes realidades que a gente tem no nosso país, né?
3: E você mencionou também a questão da sociedade civil, né? A gente tem um pilar estruturado na participação social no SISAM, que quer dizer que o governo não pensa sozinho o combate à fome, né? Como é que funciona essa interação com a sociedade civil?
10: Ótimo. Então, essa pergunta é importante porque participação, a participação social, ela é uma parte importante desse sistema. Quando a gente olha, por exemplo, para o programa de aquisição de alimentos, que é um programa que compra da agricultura familiar e entrega para a rede de assistência social, foi um programa criado no CONSEA. Quando a gente olha para o programa nacional para fortalecer a agricultura familiar, quando a gente pensa no plano safra, ele foi criado no CONSEA, que é o Conselho de Participação da Segurança Alimentar e Nutricional. Então, a participação social, ela é fundamental para que aquilo que a gente faz seja efetivo. Por quê? a sociedade vai dizer quais são os problemas que ela está vivendo, né? E a partir dessa vivência com a sua realidade é que a gente vai construir uma política pública.
3: E aí ela traz para o governo, né?
10: Exatamente. Isso? Cisternas, por exemplo, surge da sociedade. As pessoas que viviam na região do semiárido começam a captar água da chuva para consumir água da chuva para a produção de alimentos. E isso vira uma política pública. Agora, na pandemia, a gente teve outro exemplo, que são as cozinhas solidárias, né? Então, as comunidades que se organizaram para entregar refeições. Isso hoje também é uma política pública. Então, a participação social, ela garante que as políticas sejam mais responsivas, que ela consiga, de fato, enfrentar os problemas que a gente tem para garantir a alimentação em diferentes contextos.
3: Agora, a gente tem também a esfera federativa, que é o terceiro pilar, que não é menos importante, porque é lá no estado, no município, que as políticas são aplicadas na ponta, né? Queria que a senhora também falasse um pouco sobre como é essa interação.
10: Perfeito. De fato, é no município que as pessoas vivem, né? Então, é lá que elas vão ter acesso a um restaurante comunitário, a uma cozinha, a uma feira, a alimentação escolar. É lá que elas são, né, encontram os centros de referência e assistência social para ter acesso ao Bolsa Família. Então, o município é onde as pessoas vivem e é onde as políticas públicas chegam, de fato, para alcançar as pessoas. O governo federal dialoga, organiza, coordena, cofinancia, financia programas. O estado tem esse papel de coordenar os municípios e organizar políticas que são maiores, mais abrangentes, e no município a vida das pessoas acontece. Então, o CISAM busca organizar essa grande conversa. Governo federal, governo estadual, governo municipal, como que a gente pode acompanhar essa situação de segurança alimentar? Que estratégias conjuntas a gente pode ter para garantir que as pessoas se alimentem bem? E agora, quando a gente fez o Plano Brasil Sem Fome, foi muito importante esse processo de mobilizar estados e municípios para que eles colocassem esse tema na agenda. E aí a gente junta esses esforços do governo federal, do governo estadual, do governo municipal e com isso a gente consegue melhores resultados, porque é mais gente trabalhando junto para o mesmo objetivo, que é garantir a alimentação adequada.
3: E é a prefeitura também que mapeia, né, onde é que estão, a prefeitura que sabe onde é que estão as pessoas que precisam desse tipo de política também, né?
10: Exatamente. E primeiro, a gente tem muitos recursos federais que são geridos pela prefeitura. Então, mesmo os programas que têm recurso do governo federal, a prefeitura tem essa responsabilidade de fazer a gestão desses recursos, né? Por Bolsa Família, por exemplo, que é um recurso que sai do governo federal, mas quem faz a gestão é a prefeitura. Então, é importante ter esse diálogo para que a gente consiga se organizar. E a gente tem algumas pesquisas com o nosso IBGE que mostram que tem muitas ações nos municípios de segurança alimentar. Desde feiras, agricultura urbana, compra da agricultura familiar. Então, é importante esse diálogo para que essas ações estejam melhor organizadas e possam ser mais efetivas.
3: Muito bem. Nós conversamos com Valéria Buriti, secretária extraordinária de combate à fome e à pobreza. Muito obrigada, secretária, pela sua entrevista à Voz do Brasil.
10: Eu que agradeço, Mariana. Um prazer poder falar dos 20 anos do CISAM aqui.
2: Hoje, 15 de outubro, é o Dia do Professor, uma data para celebrar quem dedica a vida a formar o futuro do país.
3: De acordo com dados do Censo Escolar, o Brasil tem mais de 2 milhões e 400 mil docentes na educação básica, com ampla maioria feminina.
2: O levantamento foi divulgado hoje pelo Instituto Nacional de Estudos e Pesquisas Educacionais Anísio Teixeira, o INEP.
11: O que é ser professor? É muito mais do que ensinar a ler, escrever ou fazer contas. É compartilhar conhecimento, despertar a curiosidade e ajudar a transformar vidas. É o que responderam alguns professores que conversamos.
12: Eu sou o professor Guilherme Schinzel e ser professor para mim é ajudar uma geração a pensar, a entender o universo e também ser um mediador de forma humana no mundo em que a IA está dominando, fazendo com que eles consigam resolver problemas, pensar de maneira abstrata e combater informações que são erradas através do método científico e usando a física como base para todo o procedimento de aprendizado.
13: Meu nome é Lúcia Oliveira, sou professora de português. Ser professor é ser evolução na sociedade, transformando vidas, transformando o mundo.
14: Sou Matheus Antônio, sou professor de biologia e para mim ser professor é dar voz para quem não tem voz e caminhar junto com quem trabalha junto com a gente, com quem aprende conosco. A minha percepção é que quem estrutura uma sociedade, né, desde o início, somos nós, professores. professores.
11: O Brasil conta com mais de 2 milhões e 400 mil professores na educação básica, segundo dados do Censo Escolar relativos a 2025. Os números foram divulgados pelo INEP nesta quinta-feira. As mulheres representam a maioria dos profissionais. Em 2025, eram quase 1 milhão e 900 mil professores.

0: horas, o equivalente a 78,8% do total. E neste dia do professor, os alunos trazem seu agradecimento aos mestres de sala de aula.
1: Meu nome é Maria Catarina e quero agradecer todos os professores do Brasil.
2: Olá, meu nome é Bruno, eu tenho 13 anos e estou no 7º ano. Pela minha vida, já passaram muitos ótimos professores e tenho certeza de que muitos outros passarão pelo meu caminho. Por isso, quero agradecer todos os que escolheram essa bela profissão e desejar um feliz dia a todos os professores.
3: Olá, o meu nome é Eves. Hoje é dia de comemorar. Quero desejar um feliz dia dos professores a todos os mestres que nos ensinam e nos inspiram todos os dias. Parabéns pelo seu dia.
0: Mais informações sobre a pesquisa em gov.br/inep. Reportagem Thaísa Vitória.
4: E 10 novos cursos gratuitos estão disponíveis para educadores na plataforma Avamec.
5: As formações oferecem certificado de conclusão e abordam temas como inteligência artificial, computação, redes sociais e educação antirracista.
4: Os cursos são voltados a professores do ensino fundamental e médio e a gestores escolares.
5: Para participar, basta acessar o site avamec.mec.gov.br, fazer o cadastro ou entrar com a conta gov.br e escolher a formação desejada.
4: A plataforma também oferece cursos para quem quer ampliar os conhecimentos e utilizar novas ferramentas no dia a dia escolar.
5: As fortes chuvas que atingem grandes centros urbanos costumam deixar prejuízos, sobretudo nas comunidades periféricas.
4: Para reduzir impactos de eventos climáticos extremos, a ciência está buscando soluções práticas e econômicas.
5: Uma pesquisa da Universidade Federal de Pernambuco encontrou uma medida simples para conter as enxurradas em áreas vulneráveis.
4: Você fica sabendo mais sobre essa alternativa no quadro Ciência na Prática.
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7: As memórias das fortes chuvas que arrasaram a cidade do Recife em maio de 2022 foram cruciais para a proteção de áreas de morro em zonas periféricas da capital pernambucana. Uma pesquisa mostra como o excesso de concreto nas cidades acelera o fluxo da água e agrava inundações.
8: Meu nome é Camila Salgueiro, atualmente eu sou doutoranda de engenharia civil. Atuo bastante na área de drenagem urbana, modelagem hidrológica. Minha pesquisa, ela surgiu da minha vivência como cidadã recifense e sentiu na pele as consequências desse grande evento. E foi ainda mais delicada em áreas de morro, porque são áreas que a gente tem uma alta vulnerabilidade.
7: Após cruzar dados da Defesa Civil e analisar áreas críticas, como o Morro do Imbura de Cima, o estudo aponta que a solução não exige necessariamente grandes obras de infraestrutura. Alternativas aplicadas nas residências podem ser a chave para reter a água das chuvas.
8: Quando a gente tem mais vegetação, esse solo vai reter mais água. E quando a gente tem mais concreto, a gente tem o aumento do escoamento. Se a gente encontrou como medida adaptativa que mais estava de acordo com aquele morro específico, os reservatórios de armazenamento de água. Aquela água que antes escoava, elas começaram a ser retidas por essas caixas d'água que ficavam próximas aos telhados.
7: O objetivo da pesquisa agora é tirar a ideia do papel e aplicar as técnicas na vida concreta, diante de um clima cada vez mais imprevisível.
8: Para a gente resolver alguns problemas de drenagem, não necessariamente a gente precisa construir grandes estruturas. A gente conseguiu entender que algumas soluções atuam na água escoada antes que ela chegue no sistema de drenagem. Os eventos extremos, eles não vão parar de acontecer. E a gente está no momento de adaptar a nossa realidade para isso.
7: Acompanhe a pesquisa na página da Universidade Federal de Pernambuco. E esse foi o Ciência na Prática, com produção de Warby Calil e edição de Edinaldo Júnior. E nosso encontro com o Saber Científico volta na próxima semana. Até lá!
5: E que tal começar o ano vivendo de perto o dia a dia de um pesquisador? Estudantes do segundo ano do ensino médio e professores da rede pública estadual podem se inscrever no programa Futuras Cientistas 2027 até o dia 26 de outubro.
4: São 470 vagas gratuitas para incentivar a participação de mulheres nas áreas de ciência, tecnologia, engenharia e matemática.
5: As selecionadas vão participar de atividades de pesquisa em universidades e laboratórios, presencialmente ou pela internet. internet entre os dias 4 e 29 de janeiro do ano que vem.
4: Para se inscrever, é só acessar o site Futura Cientista.

0: lattes.com.br. Mas atenção, é preciso ter cadastro na plataforma Lattes do CNPq.
1: E essas foram as notícias do Governo Federal.
0: Uma realização da Secretaria de Comunicação Social da Presidência da República.
1: Com produção da empresa Brasil de Comunicação.
0: Fique agora com as notícias do Poder Judiciário e do Congresso Nacional. Boa noite.
1: Boa noite e até amanhã.
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4: Supremo Tribunal Federal invalida cobrança previdenciária de empregadores rurais, pessoas físicas, no período anterior a 1º de janeiro de 2018.
5: Após decisão do presidente do Superior Tribunal de Justiça, está mantido o jogo entre Vasco e Boca Juniors no Maracanã.
4: Tribunal Superior Eleitoral aprova mudanças nas regras de propaganda eleitoral entre turnos.
5: Boa noite, eu sou Marcela Luiz.
4: E eu sou Walter Lima.
5: O plenário do Supremo Tribunal Federal decidiu nesta quinta-feira que é inconstitucional a cobrança previdenciária ao Fundo de Assistência do Trabalhador Rural, o FUNRURAL, de empregadores rurais, pessoas físicas, sobre a venda da produção no período anterior a 1º de janeiro de 2018.
4: O FUNRURAL é uma contribuição para a Previdência Social cobrada sobre a venda de produtos rurais. Marcelo Della Libera.
6: O caso chegou ao Supremo por meio de uma ação da Associação Brasileira de Frigoríficos, a Abrafrigo. A entidade questionava a cobrança da contribuição sobre o valor das vendas dos produtos rurais. Antes, o cálculo era feito com base na folha de pagamento dos funcionários. Os ministros também analisaram se as empresas que compravam os produtos rurais eram responsáveis por recolher essa contribuição em nome dos produtores. Por maioria, o Supremo seguiu o entendimento do ministro Dias Toffoli, que reajustou o voto na sessão desta quinta-feira. Para ele, a lei da época não definiu todos os elementos necessários para criar a cobrança sobre a venda da produção rural. Com isso, a contribuição foi considerada inconstitucional para o período anterior a 1º de janeiro de 2018. A modulação dos efeitos da decisão será definida posteriormente.
5: A proposta de emenda à Constituição, que reduz a jornada semanal para 40 horas e acaba com a escala 6x1, foi aprovada no Congresso Nacional.
4: Agora as mudanças serão graduais e começam 2 meses após a publicação da emenda. Breno Perrucci.
7: É isso aí. Essa aprovação dá direito a 2 dias de repouso remunerado por semana aos trabalhadores, um deles preferencialmente aos domingos, sem redução salarial. Com isso, a jornada de trabalho passa para 40 horas, limitada a 8 horas diárias, o que fortalece o cuidado com a saúde do trabalhador e a promoção do trabalho decente.
5: Após decisão do presidente do Superior Tribunal de Justiça, ministro Luiz Felipe Salomão, está mantido o jogo entre Vasco e Boca Juniors pela semifinal da Sul-Americana no Maracanã, no Rio de Janeiro.
4: A partida será terça-feira, 20 de outubro, às 21h30. Fátima Uchoa.
8: A Fla-Flu Serviços, empresa criada por Flamengo e Fluminense para a gestão do complexo do Maracanã, pediu a suspensão da decisão da Justiça do Rio que autorizou o jogo no estádio, alegando que poderia agravar o desgaste do gramado em razão do curto intervalo entre os jogos e apontou possíveis riscos à segurança. A empresa também questionou a transferência ou a remarcação da partida de basquete entre Flamengo e Botafogo prevista para o Maracanãzinho. Mas o ministro Salomão entendeu que a Fla-Flu não tem legitimidade jurídica para esse tipo de pedido no STJ, já que por se tratar de empresa privada não atua na defesa de interesse público. Além disso, não apresentou elementos concretos que demonstrassem risco grave à ordem ou à segurança públicas.
5: O Tribunal Superior Eleitoral aprovou mudanças nas regras de propaganda eleitoral entre turnos.
4: A principal mudança cria uma exceção ao prazo de 48 horas para o uso em campanha de endereços eletrônicos registrados na Justiça Eleitoral entre o primeiro e o segundo turno das eleições. Vitor Struck.
9: Com a alteração, as candidaturas poderão usar os endereços eletrônicos de campanha imediatamente após o registro na Justiça Eleitoral. Para o presidente do TSE, o ministro Cássio Nunes Marques, a mudança tem o objetivo de assegurar a utilização efetiva dos meios digitais de comunicação, favorecendo a ampla circulação de ideias e propostas.

0: feitas sem prejuízos à fiscalização.
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1: Uma boa noite.
2: E até amanhã.
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5: Eu sou Humberto Pinheiro e estes são os destaques de hoje do Jornal do Senado, que começa agora. Senado aprova aumento do limite de faturamento do MEI para até R$140 mil. Aprovada MP que exige exame para exercício da medicina. PEC da Segurança Pública. Presidente do Senado adia votação devido a impasse sobre o texto. Boa noite. Quem trabalha por conta própria poderá faturar mais, sem precisar deixar a categoria de microempreendedor individual, o MEI. O Senado aprovou hoje o projeto que amplia gradualmente o limite de faturamento anual, dos atuais R$80 mil para R$110 mil e, posteriormente, para R$140 mil. A mudança pode beneficiar milhões de pequenos empreendedores. Os detalhes com o repórter Alexandre Campos.
6: Essa mudança vai corrigir distorções geradas pela inflação, que de 2016 para cá foi de 55,4%. Sem qualquer ajuste no limite de enquadramento, muitos microempreendedores individuais passaram a faturar mais que R$81 mil por ano e, com isso, perderam os benefícios do Simples Nacional. Relator do projeto em plenário, o senador Carlos Fávaro, do PSD de Mato Grosso, destacou a importância da iniciativa para esse segmento.
7: O regime MEI frequentemente constitui a primeira etapa da trajetória empresarial. É este ambiente simplificado que trabalhadores autônomos, prestadores de serviço, pequenos comerciantes e produtores rurais iniciam a sua experiência empreendedora.
6: O projeto, que segue para a sanção presidencial, ainda permite que esses empresários individuais possam contratar até 2 empregados que recebam um salário mínimo mensal ou o piso da categoria. Atualmente, o limite é de apenas 1 empregado. Além disso, o texto prevê o perdão de dívidas com a União, constituídas até 13 de outubro deste ano, referentes à contribuição para a Seguridade Social do empresário, na condição de contribuinte individual, bem como os juros e multas a elas associados.
5: E o presidente do Senado, Davi Alcolumbre, anunciou hoje que o Congresso vai promulgar, nesta sexta-feira, 2 emendas à Constituição, a que acaba com a escala de 6 dias de trabalho por 1 de descanso e garante 2 folgas a cada 5 dias trabalhados, sem redução salarial, e a que assegura a aposentadoria especial e regras de estabilidade para agentes comunitários de saúde e de combate às endemias. Durante a votação da proposta sobre a jornada de trabalho, nesta quarta-feira, Alcolumbre afirmou que a mudança representa uma transformação significativa para os trabalhadores brasileiros. Os detalhes com o repórter Herman Kulitz.
8: Ao abrir a sessão deliberativa, Davi Alcolumbre destacou que cumpriu a promessa de levar o fim da escala 6-1 ao plenário logo após o primeiro turno das eleições. O presidente do Senado ressaltou que 1 dia a mais de folga representa uma mudança gigantesca para quem acorda cedo e pega transporte público, permitindo mais convivência com a família, cuidados com a saúde e tempo para o descanso.
9: À primeira vista, pode parecer uma mudança sutil, mas para quem acorda cedo, pega ônibus lotado, cumpre sua jornada e volta para casa no fim do dia, esta mudança é gigantesca. 1 dia a mais de descanso é mais tempo para a família. É mais tempo para acompanhar a vida dos seus filhos, para visitar os seus pais, para estar presente.
8: Com a nova jornada, os trabalhadores passam a ter direito a 2 dias de descanso remunerado, sendo um deles preferencialmente aos domingos. A proposição ainda proíbe a redução do salário nominal, proporcional ou de qualquer espécie.

0: nova avaliação sobre a qualidade da formação dos futuros médicos foi aprovada pelo Senado na tarde de hoje. A medida provisória cria o ENAMED, exame que avalia a formação médica no país. Repórter Patrícia Oliveira.
1: A comissão mista do Congresso, criada para analisar a medida provisória que exige o ENAMED para o exercício da profissão de medicina, aprovou o relatório do deputado Dr. Luizinho, do Progressistas do Rio de Janeiro. O texto propõe 3 etapas de avaliação, ao final do 2º, do 4º e do 6º ano de curso.
2: Se um estudante apresentar desempenho suficiente nas primeiras etapas, haverá tempo hábil para identificação de lacunas de aprendizado e adoção de medidas corretivas.
1: O presidente da comissão, senador Camilo Santana, do PT do Ceará, elogiou o trabalho conjunto para a elaboração do texto.
3: Uma construção coletiva, de um consenso, para que a gente possa garantir a melhoria da qualidade dos nossos formandos na área da medicina, que é crucial para a vida do cidadão e cidadã brasileira.
1: Cursos de medicina que apresentarem desempenho insatisfatório poderão ser submetidos à supervisão pelo MEC. A legislação atual prevê sanções como redução no número de vagas autorizadas e a suspensão de vestibulares para a medicina.
0: A senadora Daniela Ribeiro, do PP da Paraíba, ressaltou a importância da educação e do pensamento crítico para o exercício da cidadania. A parlamentar também criticou a polarização política e afirmou que a divisão tem feito mal ao país. Ao citar o 2º turno das eleições, marcada para o próximo dia 25, quando serão eleitos o presidente da República e governadores de 5 estados e do Distrito Federal, Daniela Ribeiro defendeu que a população exerça o direito ao voto com consciência crítica. A senadora ainda fez um apelo para que os eleitores analisem as propostas dos candidatos e não se baseiem apenas em manchetes e publicações nas redes sociais.
4: É bom que possamos, durante esse período, fazer uma reflexão que não seja de manchetes ou de lacração em celulares, mas uma pesquisa sobre trabalho, sobre compromisso, sobre democracia.
0: Hoje, 15 de outubro, é Dia do Professor. No Senado, projetos em análise buscam valorizar a carreira docente. Entre as propostas, incentivos para a entrada de jovens na profissão e até a garantia de isenção do imposto de renda para professores. Os detalhes com o repórter Rodrigo Rezende.
5: O Censo Escolar de 2024 aponta que o Brasil possui cerca de 2,4 milhões de professores, sendo que 1,9 milhão de profissionais são da rede pública. Mas há um risco de um apagão de profissionais na educação básica. O Congresso discute diversos projetos para atrair jovens à carreira docente. Um deles, apresentado pelo senador Fabiano Contarato, do PT do Espírito Santo, quer isentar do imposto de renda os docentes que ganham até 10 mil reais.
6: Eu apresentei um projeto de lei para garantir isenção de imposto de renda para todo professor da rede pública, privada, da educação básica ao ensino superior e ganhar até 10 mil reais. É mais uma forma de você valorizar quem transforma o sonho em realidade.
5: Também está em debate no Senado, na Comissão de Educação, uma proposta que estabelece que professores e outros profissionais da educação que trabalham em escolas públicas, estaduais, distritais e municipais tenham direito à mesma alimentação escolar oferecida aos estudantes durante o período letivo. A relatoria é do senador Paulo Paim, do PT do Rio Grande do Sul.
0: E o presidente do Senado, Davi Alcolumbre, decidiu retirar de pauta a proposta de emenda à Constituição da Segurança Pública. A proposta, que reorganiza a segurança pública no país e prevê regras mais rigorosas contra facções criminosas, milícias e autores de crimes violentos, estava na pauta da sessão desta tarde. O texto recebeu parecer favorável do senador Rogério Carvalho, do PT de Sergipe. Segundo Alcolumbre, devido ao impasse sobre pontos do texto, entre eles a inclusão da redução da maioridade penal, é preciso dar mais tempo para o consenso. A PEC prevê maior integração entre as forças de segurança da União, dos estados e dos municípios, além de mudanças no sistema prisional, na atividade de inteligência e no financiamento do setor. A proposta também determina punições mais duras.

0: Seguras para integrantes de facções e milícias, amplia os direitos das vítimas e crimes e abre caminho para a criação de polícias municipais. O texto ainda busca garantir repasses de recursos federais para a segurança pública e o sistema prisional. Com edição de Paula Groba e trabalhos técnicos de Eliseu Caires, o Jornal do Senado fica por aqui. Acompanhe agora as notícias da Câmara dos Deputados. Boa noite e até amanhã.
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2: O plenário da Câmara perdoa dívidas do microempreendedor individual.
3: Avança a proposta que extingue taxa paga pelas operadoras de celulares.
2: O plenário rejeita o uso de recursos públicos para socorrer bancos em crise.
3: Boa noite. Deputados rejeitam texto apresentado pelo relator ao projeto que permite o uso de recursos públicos para salvar bancos em dificuldade. O repórter Antônio Vital tem os detalhes.
4: Por uma diferença de apenas 5 votos, o plenário da Câmara rejeitou o texto apresentado pelo relator a um projeto que criava novas regras para enfrentar crises em bancos e outras instituições financeiras. Entre outras medidas, a proposta permitia o uso de recursos públicos para socorrer bancos em situações excepcionais, como crises que ameacem a estabilidade do sistema financeiro. Nesses casos, o governo federal poderia conceder empréstimos ou realizar capitalização temporária das instituições. O projeto foi apresentado pelo governo em 2019, ainda na administração Jair Bolsonaro, e foi alterada pelo relator, deputado Marcelo Queiroz, do PSDB do Rio de Janeiro. A proposta que foi a voto mantinha o atual Fundo Garantidor de Crédito, financiado pelos próprios bancos para garantir depósitos de clientes de bancos em dificuldades. E, além disso, criava outro fundo, chamado Fundo de Resolução, destinado a ajudar os bancos por meio de empréstimos e capitalização. O projeto também previa uma sequência para o eventual socorro com dinheiro público. Primeiro, algumas dívidas deveriam ser assumidas por acionistas e determinados credores. Em seguida, seriam usados recursos do Fundo de Resolução. Se essas medidas fossem insuficientes, o governo federal poderia emprestar recursos ao fundo com anuência do Conselho Monetário Nacional e posterior análise pelo Senado. A proposta foi criticada pelo governo. O deputado Tadeu Venere, do PT do Paraná, disse que as condições para o uso de recursos públicos eram vagas.
5: Há nesse projeto uma situação que preocupa muito, que é colocar recursos públicos em caso de haver problemas com os bancos que porventura tenham dificuldades econômicas. Eu lembro que o PROE, lá em 1995, já fez isso, a um custo de 16 bilhões de reais à época, por conta de 5 bancos. Agora não se fala em 5 bancos, 6 bancos, 1 banco, 2 bancos. Se fala em problema sistêmico. Mas sistêmico é muito genérico, senhor presidente.
4: O relator, deputado Marcelo Queiroz, do PSDB do Rio de Janeiro, disse que as medidas previstas no projeto já são adotadas em diversos países e que é necessária uma proposta que evite o risco para a economia provocada por dificuldade de grandes instituições financeiras.
6: O que esse projeto está fazendo aqui é exatamente fortalecendo e impedindo uma crise. Agora, o projeto ele estabelece 7 travas. Ora, óbvio, se quebrar um dos 3 maiores bancos, qual é a outra solução que não seja o uso de dinheiro público? Qual? O que a gente vai fazer? Se quebrar um dos 4 principais bancos do Brasil, a gente vai cruzar os braços? Tudo que a gente não quer é a política interferindo para salvar banco.
4: A rejeição da proposta não significa que o projeto original será arquivado. Existem brechas regimentais para a retomada da votação, o que vai depender de decisão da mesa diretora da Câmara. Após a rejeição do texto, a sessão foi encerrada. Da Rádio Câmara de Brasília, Antônio Vital.
2: Mauro Benevides Filho, do União do Ceará, foi contra o projeto que permite ao Tesouro Nacional socorrer bancos e alerta para o uso de recursos públicos sem autorização prévia do Congresso e sem garantias suficientes de que os responsáveis respondam pelas dívidas.
3: Mauro Benevides Filho lembra que o sistema bancário já dispõe do Fundo Garantidor. Ele cita problemas dos bancos de Brasília e Master, diz que apresentou uma emenda ao projeto para reforçar a responsabilização patrimonial dos envolvidos, mas pede a rejeição imediata do texto.
1: Trabalho.
2: Leonardo Monteiro, do PT de Minas Gerais, defende a mudança na organização da jornada de trabalho com 40 horas semanais e 2 dias de descanso sem redução salarial. Segundo ele, a mudança torna as condições de trabalho mais justas, beneficiando todos os trabalhadores.
3: Leonardo Monteiro cita sua trajetória e de outros agentes públicos como trabalhadores para reforçar a importância dos sindicatos e da participação política na defesa dos direitos trabalhistas. Ele pede atenção da população à votação no Senado para o fim da escala 6x1.
1: Ciência e tecnologia.
2: Economia para empresas de telecomunicações está mais próxima com a aprovação de um projeto pela Câmara. O texto ainda precisa ser examinado pelo Senado. A reportagem é de Paula Bittar.
7: A Comissão de Constituição e Justiça da Câmara aprovou uma proposta que elimina a incidência da taxa de fiscalização de funcionamento sobre telefones celulares. A taxa é um dos itens que compõem o Fundo de Fiscalização das Telecomunicações, Fistel, utilizado para custear as atividades da Agência Nacional de Telecomunicações. De acordo com a legislação, a tarifa, cujo valor por celular é de R$ 13,00 por ano, é paga pelas concessionárias, permissionárias e autorizadas de serviços de telecomunicação e de radiofrequência. A proposta que elimina a incidência da taxa de fiscalização de funcionamento sobre telefones celulares segue agora para a análise do Senado Federal. Da Rádio Câmara de Brasília, Paula Bittar.
1: Eleições.
3: Dandara, do PT de Minas Gerais, agradece aos mais de 100 mil eleitores que garantiram sua reeleição e reafirma seu compromisso com os trabalhadores. Ela defende o fim da escala 6x1 e alerta para possíveis articulações que, segundo afirma, poderiam prejudicar a medida.
2: Dandara também denuncia o que considera restrições à divulgação de conteúdos políticos nas redes sociais e anuncia um canal para receber relatos de possíveis casos de censura digital. Ela afirma que pretende encaminhar as denúncias a organismos internacionais de direitos humanos.
3: Carla Dixon, do PL, lamenta não ter sido reeleita. Apesar disso, ela reafirma seu compromisso com as famílias atípicas do Rio Grande do Norte e cobra do parlamento a votação de projetos de assistência e geração de renda para mães cuidadoras.
2: Entre as propostas defendidas por Carla Dixon estão a criação do MEI atípico, que permitiria o empreendedorismo sem a perda imediata do benefício de prestação continuada. Ela também reivindica simplificar a comprovação das condições de saúde de pessoas com deficiência.
3: Paulo Soares, do Podemos de São Paulo, encerra seu mandato com um balanço de suas ações pela saúde pública em Jaú e região, citando as Santas Casas, o Hospital Amaral Carvalho e a construção de um ambulatório médico de especialidades.
2: O deputado ressalta também a defesa dos setores calçadista de Jaú e Coreiro de Bocaina. Segundo Paulo Soares, ainda que ele tenha passado pouco tempo no legislativo, foi o suficiente para aprender que é possível construir um país melhor trabalhando pela população, mesmo sem mandato.
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1: Educação.
3: Soraya Santos, do PL do Rio de Janeiro, defende mais apoio nas escolas para crianças com altas habilidades e superdotação. A deputada pede ainda medidas para facilitar o acesso à avaliação especializada, principalmente para famílias que não podem pagar pelos exames.
2: Soraya Santos propõe a criação de um prêmio para reconhecer boas práticas de escolas, educadores e alunos na inclusão dessas crianças. Segundo ela, a iniciativa dá visibilidade a esses estudantes e incentiva um sistema educacional mais preparado para atender às suas necessidades.
1: Homenagem.
3: piso salarial e plano de cargos e salários são algumas conquistas dos professores nos últimos anos. O presidente da Comissão de Educação da Câmara destacou esses e outros avanços para a categoria em entrevista ao repórter Luiz Cláudio Canuto.
9: 15 de outubro é Dia do Professor, uma comemoração estabelecida em 63, durante o governo João Goulart. O Brasil tem 2 milhões e 400 mil professores, que ensinam 47 milhões de estudantes. O presidente da Comissão de Educação da Câmara, deputado Benes Leocádio, do União do Rio Grande do Norte, em entrevista ao programa Painel Eletrônico da Rádio Câmara, afirmou que um dos

0: para os professores contratados, porque antigamente a gente via muito na gestão pública contratação precária de profissionais ou de professores que, ao término do período letivo, eram dispensados.
1: Neste ano, houve aumento do piso salarial em 5,4%. O valor passou a ser de R$ 5.130 para uma jornada de 40 horas semanais. O presidente da Comissão de Educação lembrou a previsão constitucional que obriga os entes federados a investirem 25% da receita de impostos e transferências em educação. O deputado Benes Leocádio destaca que o papel do Legislativo tem sido cumprido por meio de avanços no setor, como a aprovação do novo Plano Nacional de Educação.
0: Que é uma das metas a serem alcançadas, é essa formação ao máximo possível. É verdade que a gente tem pessoas que entraram há algumas décadas na carreira do magistério que ainda não tiveram essa condição, mas hoje a oferta, as condições que são colocadas para os profissionais são muito melhores e muito mais amplos. Eu acho que não é mais desculpa dizer que o poder público não cria essas condições. Hoje a gente vê as parcerias com as universidades públicas, com universidades privadas, concursos de formação, para preparar esse professor.
1: O novo Plano Nacional de Educação para o período até 2036 foi sancionado em abril. Ele prevê aumento progressivo de investimento público em educação para 7,5% do Produto Interno Bruto em 2033 e de 10% do PIB em 2036. O plano também cria o Programa Nacional de Infraestrutura Escolar, destinando no mínimo 85% dos recursos para a educação básica. A origem do Dia do Professor remonta ao dia 15 de outubro de 1827, quando o imperador Dom Pedro I assinou um decreto que criou as escolas de primeiras letras no Brasil. Da Rádio Câmara de Brasília, Luiz Cláudio Canuto.
2: Esporte. Júlio César Ribeiro, do Republicanos do Distrito Federal, reafirma o empenho pelo fortalecimento do esporte como instrumento de inclusão social. O deputado aponta a área entre as prioridades de seu mandato, ao lado da educação e da proteção de crianças, idosos e pessoas com deficiência.
3: Júlio César Ribeiro agradece aos mais de 90 mil eleitores que o reconduziram à Câmara dos Deputados nesta eleição. O parlamentar ressalta a trajetória de 14 anos de vida pública e se compromete a manter o diálogo com as comunidades do Distrito Federal para atender às demandas da população.
2: Saúde. Ismael, do PL de Santa Catarina, manifesta preocupação com uma possível revogação da resolução que estabelece regras para o funcionamento das comunidades terapêuticas. Ele pede esclarecimentos ao governo e defende mais discussões sobre mudanças na regulamentação.
3: Ismael alega que a revogação compromete critérios de acolhimento e tratamento de pessoas com dependência química. Ele cita um levantamento sobre 513 comunidades terapêuticas que, segundo afirma, aponta resultados positivos na reabilitação de pessoas que concluíram o programa.
2: Economia. O plenário da Câmara aprovou o projeto do governo que reajusta o limite de faturamento e perdoa dívidas de microempreendedores individuais. Quem acompanhou e tem os detalhes é o repórter Antônio Vital.
4: A Câmara dos Deputados aprovou o projeto do governo que aumenta o limite de receita bruta anual para os microempreendedores individuais, os MEIs. O projeto também perdoa dívidas dos microempreendedores com o governo federal. A medida beneficia aqueles que estão inscritos na dívida ativa até 13 de outubro de 2026, por conta de débitos com a Previdência. Hoje, podem ser enquadrados como MEI, pagando menos impostos, microempreendedores que faturem até R$ 81.000 por ano. O projeto aprovado aumenta esse limite para R$ 140.000 a partir de 2028. No ano que vem, regra de transição estabelece receita bruta de R$ 110.000. O projeto também permite que o MEI contrate até 2 empregados. Hoje, pode contratar apenas 1. O texto aprovado concede ainda mais facilidades para os MEIs nas licitações públicas. A proposta atualiza para aproximadamente R$ 100.000 o valor das compras do governo destinadas exclusivamente a fornecedores que são microempreendedores individuais, no lugar dos atuais R$ 80.000. Também permite que sejam realizadas licitações exclusivas para microempreendedores individuais em contratações de até R$ 25.000. Ao apresentar a proposta, o governo argumentou que o limite de enquadramento como MEI está desatualizado desde 2018 e que o reajuste vai permitir o incremento incremento dessas atividades. O impacto da medida é estimado em R$ 1,57 bilhão em 2027, R$ 3,15 bilhões em 2028 e R$ 3,38 bilhões em 2029. Já o benefício de perdão de dívidas abrange débitos que estão em cobrança administrativa ou judicial, parceladas ou não, inclusive aquelas objetivas.

0: De acordos. A condição é que o microempreendedor abra mão de ações judiciais. A votação da proposta foi criticada pela oposição. Deputados do Novo e do PL cobraram cumprimento de acordo que teria sido feito com o governo quando a Câmara aprovou a proposta de emenda à Constituição que prevê o fim da escala 6x1. Esse acordo envolvia a aprovação da proposta em troca do reajuste do MEI e dos limites de faturamento para que uma pequena empresa seja enquadrada no Simples, o que ficou de fora do texto. O deputado Cabo Gilberto Silva, do PL da Paraíba, líder da oposição, disse que o texto aprovado tem objetivos eleitorais e criticou o presidente Lula.
1: Ele passa 4 anos aumentando imposto, criando novos impostos, prejudicando a classe produtiva, aumentando o preço dos produtos. O país bate recorde de empresas quebradas literalmente. Aí, senhor presidente, chegando 12 dias das eleições, ele vem com pacote bondade, achando que o povo brasileiro é idiota, ou é burro que vai acreditar nele mais uma vez.
0: O relator da proposta, deputado Rubens Pereira Júnior, do PT do Maranhão, reuniu em uma mesma proposta 2 projetos do governo, um sobre o reajuste do MEI e o outro sobre o perdão das dívidas. Ele disse que as medidas previstas vão gerar empregos e aquecer a economia.
2: Na hora que é pra gente perdoar as dívidas dos pequenos, aí todo mundo vem reclamar. O que nós queremos é aliviar para esse microempreendedor individual para que ele possa retornar suas atividades no mercado. Que dessa forma aquece a economia, gera mais emprego e mais do que isso, a ampliação da faixa do MEI, essa é a medida mais importante. Hoje a faixa é de R$ 80 mil. Não tem reajuste há 8 anos.
0: O projeto que aumenta o limite de receita bruta anual, perdoa dívidas e facilita a participação de MEIs em licitações públicas, seguiu para análise do Senado. Da Rádio Câmara, de Brasília, Antônio Vital.
3: Merlon Solano, do PT do Piauí, celebra ações do governo federal para fortalecer os MEIs, oferecendo o perdão de dívidas tributárias e ampliando sua capacidade de investimento, defendendo essas medidas diante de críticas relacionadas ao ajuste fiscal e ao período eleitoral.
4: Merlon Solano compara o apoio aos microempreendedores que, segundo ele, geram emprego e renda à anistia ao agronegócio aprovada pelo Congresso e rebate a crítica de que as ações são populistas, alegando que o governo ainda está empossado e defende os trabalhadores do país.
5: Segurança Pública.
3: Para Maurício Carvalho, do União de Rondônia, é indiscutível a vulnerabilidade de menores de 14 anos em casos de estupro. Por isso, o deputado é autor de uma proposta para impedir que alegados vínculos afetivos ou o aval de pais irresponsáveis sejam usados para afastar o crime.
4: Maurício Carvalho argumenta que a medida fecha brechas interpretativas que tentam justificar abusos como união familiar. Ele acrescenta que o texto aumenta as penas para os agressores, pune responsáveis coniventes e prevê a perda do poder familiar para blindar as vítimas.
3: Neto Carleto, do Avante da Bahia, quer criar o Cadastro Nacional de Agressores de Crianças e Adolescentes. O projeto, de autoria do deputado, obriga escolas, creches e entidades sociais a consultarem o banco de dados antes de contratarem funcionários ou voluntários.
4: Neto Carleto argumenta que a falta de um cadastro unificado permite que condenados voltem a trabalhar perto de menores. Ele ressalta que o sistema seria gerido pelo Ministério da Justiça, com acesso restrito e checagem preventiva de antecedentes, respeitando as normas de proteção de dados.
3: O projeto endurece a punição para o feminicídio quando houver histórico de agressão contra a vítima. A autora, Alessandra Haber, do Podemos do Pará, incluiu no texto o aumento da pena nos casos em que o agressor já possuir registros policiais, processos judiciais ou condenações anteriores.
4: Doutora Alessandra Haber pontua que o feminicídio é o desfecho de um ciclo contínuo de abusos e ameaças no ambiente familiar. Ela destaca que a comprovação de agressões prévias demonstra maior gravidade na conduta do criminoso, justificando uma resposta penal mais severa do Estado.
3: Termina agora o Jornal Câmara dos Deputados, produzido pela Rádio Câmara, com trabalhos técnicos de José Adilson e apresentação de José Carlos Andrade e Márcio Aquilissardi. Uma boa noite para você.
4: Uma ótima noite. A Voz do Brasil volta amanhã.
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26: Olá amigos, muito boa noite, 8 horas e 7 minutos. Estamos iniciando o noturno desta quinta-feira, 15 de outubro de 2026. Mal Me Quer, de Newton Teixeira e Cristóvão Alencar, com Antônio Adolfo.

0: Copacabana, de Braguinha, e Alberto Ribeiro, com Raul de Barros. Antes, Mal Me Quer, de Nilton Teixeira e Cristóvão Alencar, com Antônio Adolfo. Rádio MEC, 8:15.
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0: Felicidades, de Jorge Degas, com Jorge Degas e Marcelo Salazar.

0: De Noite na Cama, de Caetano Veloso, com Chico Costa e Alexandre Santin. Antes, Felicidades, de Jorge Degas, com Jorge Degas e Marcelo Salazar. Rádio MEC 8:23. Boa noite.
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0: Se Queres Saber, de José Fernandes de Paula, com Davi Ganck.

Berimbau, de Baden Powell e Vinícius de Moraes, com Jurandir Santana e Gabriel Grossi. Antes, Se Queres Saber, de José Fernandes de Paula, com Davi

0: Vigank. Rádio MEC 8:35.
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0: De Bem com a Vida, música e interpretação de Alberto Rosenblit.

0: Samba Gregoriano, de Daniel Santiago, com Daniel Santiago, Josué Lopes, Vitor Gonçalves, Guto Virte e Edu Ribeiro. Antes, De Bem com a Vida, de Alberto Rosenblit, com o próprio Alberto Rosenblit. Rádio MEC 8h43, boa noite.
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0: Odeon, de Ernesto Nazaré, com o grupo Achuí.

0: Primeira chamada de Bellini Andrade com Maurílio Nunes. Antes, Odeon, de Ernesto Nazaré com o grupo Achuí. Rádio MEC 8:48.
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0: Balada Core, música e interpretação de Pedro Franco.

0: Balada Core, música e interpretação de Pedro Franco. E assim encerramos o noturno desta quinta-feira, que está de volta amanhã, a partir das 20h. Continue conosco, vem aí o Jazz Livre, ao vivo. Até já.
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4: O diretor Brian De Palma, criador de clássicos como Carrie, A Estranha e Scarface, vai contar com pelo menos dois brasileiros na equipe de seu próximo filme, Doce Vingança. O diretor de fotografia, Pedro Sotero, que trabalhou em Bacurau e Aquários, e a figurinista Cláudia Kopke, de Ainda Estou Aqui e Tropa de Elite. O filme Doce Vingança é um projeto antigo do diretor. Chegou a ser anunciado em 2018 com Wagner Moura no papel principal, mas nenhum nome do elenco foi confirmado até agora.
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10: Nove horas.
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10: Olá, amigos, eu sou Sidney Ferreira e o Jazz Livre está começando aqui pela sua Rádio MEC. O Jazz Livre é sua faixa diária, de segunda a sexta, com o melhor do jazz e do instrumental contemporâneo. Marcus Roberts é um pianista virtuoso. Cego desde a infância, um dos grandes herdeiros da tradição pianística do jazz, ele